9:15. 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

0: 9:47.
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0: 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E a hora certa, 10:31. 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

0: 10:47.
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1: 11:16.
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2: 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E a hora certa.
3: Boa noite.
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0: Platino. Valeu.
1: 11:45.
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0: 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E a hora certa, 1:35.
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0: 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E a hora certa, 1:59. 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
1: E a hora certa, 2:46.
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0: 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E a hora certa, 3:22.
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0: 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E a hora certa.
1: 3 horas e 30 minutos.

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0: 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E a hora certa, 4:05. 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

0: Obrigado pelo convite. Valeu, São Paulo.
1: Obrigado, Paraná.

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0: orando. Em nome do Pai, do Filho e do Espírito Santo. Amém. Senhor, obrigado pela noite que passou e pelo dia que começa. O despertar deste dia, Senhor, é renovação da vida, explosão das maravilhas da criação. Senhor, ao despertar nesta manhã, eu me coloco nas tuas mãos e me abandono inteiramente em tua bondade. Me abandono, Senhor, e me ofereço em fazer a tua vontade durante todo este dia. Meu Pai.
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0: Alô, Palmas de Monte Alto e região, estou chegando com mais uma edição aqui do programa Manhã Sertaneja, aqui pela sua Rádio Visão FM 87.9, a rádio que tem o seu jeito. Hoje é segunda-feira, segundona, né? É o Dia Internacional da Preguiça, né? Assim, principalmente depois das festividades, né? E a você que tá ligadinho no programa, hoje é segundona, né? Hoje é primeiro, né? Primeiro de junho, né? Entrou o mês de junho, o mês do forró, o mês dos comes e bebes, né? É, rapaz, o melhor mês do ano, né? Portanto, hoje, 1º de junho de 2026, e a você que está aí do outro lado do rádio, já ligadinho com a gente, ou no aplicativo, ou com o radinho ligado, nosso muito obrigado e bom dia!
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Muito bem, muito bom dia, né? Bom dia a você que tá aí do outro lado do rádio, já nos ouvindo, né? Muito obrigado, né? Uma ótima semana para todo mundo, né? Você que tá aí acompanhando o programa Manhã Sertanejo. E a gente começa o programa como sempre, né? Agradecendo aí o nosso bom Deus, ao nosso Papai do Céu, a oportunidade de mais um dia de vida, mais um programa e pedindo a Ele sempre a proteção, né? A gente começa também com a oração da manhã, né? Pedindo aí ao nosso bom Deus a proteção, livre-nos do mal, das coisas ruins, né? Tanto saúde, paz, é o que nós precisamos. Oração da manhã. Querido Deus, em tuas mãos entrego este novo dia. Ao Senhor confio minha vida, meus sonhos, meus caminhos, assim como meus filhos, minha família, meus ouvintes e meus amigos. Abençoe poderosamente nossos caminhos nesse novo dia que acabou de nascer. Esteja aí à frente, nos livrando e nos guardando de todo mal. Amém. Tá aí a oração dessa manhã, né? Que o Papai do Céu proteja nós todos. Tenhamos aí uma semana, né? Um mês abençoado, com muita saúde, paz. É o que nós precisamos, né? Sempre saúde em primeiro lugar. Muito bem, vamos agora dar um giro para saber quem já acordou. Bora lá, deixa eu ver quem já tá acordado aqui. Bom dia para quem, né? Deixa eu dar um giro aqui, ó. A Marinalva Santos, né? Sempre cedeira. Rez Lisboa também, bom dia, Rez. Mazinho lá em Duas Lagoas. A Dona Neuza também tá acordadinha. Daqui uma segunda-feira abençoada para todos nós. Amém, Dona Neuza, né? Tá lá ligadinho no programa. A Manuela da Floriano Peixoto também tá ouvindo a gente, bom dia. O Nelson, né? Lá da Tuquinha, né? Nelson e Newton, né? Isso, né? Tá lá ouvindo nós também, isso. Também o ouvindo a gente tem o Marcelo lá da Fazenda Lambedor, né, Marcelão? Bom dia, tá ouvindo a gente. Érica Rocha, tá ligadinha, tá aqui, ó, manda um alusão pra Maria Aparecida e Ana, bom dia pra vocês aí também, né? Também o Marcondes Pipoqueiro, né? Marcondes tá ligadinho no programa também, né, Marcondes? Tá aí na escuta aí do Manhã Sertaneja. Deilton também já acordou. Didi lá no Cedro também tá ouvindo a gente, tá aqui, acorda o homem aí, moço. Será que o Junão hoje deve estar dormindo, né? Hoje ele está descansando, né? Será? Eu acho que sim, né? Daniel lá em Curitiba também está ouvindo a gente, bom dia. O Cláudio José também já acordou, né, Cláudio? Bom dia. Bom dia pro seu Pedro lá em Poço de Pedra, né? Tá ligadinho com a gente. O Haroldo lá em Curralinho, né? O Raimundo lá do Pote, Dona Dina, o Osvaldo, a Luciene lá de Água Branca, né? Essa turma toda aí, bom dia! Vamos seguindo então o programa, porque a hora não para, já são 5h22 aqui da programação, né? E rapaz, também tá passando uma pressa danada, daqui a pouco acaba o programa, né? Vamos então com os meninos milionários José Rico cantando aqui na programação, né? Águas Passadas.

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12: Muito bem, estamos de volta, meu companheiro. Já são 5 horas e 34 minutinhos aqui na programação, né? 5h34, né? Programa Manhã Sertaneja, Alegria do Sertão. Até às 6h45 nós vamos juntinho, aí, esmagaiando a boa música sertaneja. Quem também está ouvindo a gente é a Cida, né? A Cida, lá no Povoado de Bico Duro, tá lá ligadinho no programa também. Bom dia. Também o Agostinho Filho, né? Tá lá em São José do Rio Preto, São Paulo, né? Também tá lá ouvindo a gente por lá. Bom dia, né? Tá na escuta aí do Manhã Sertaneja. Sertanejo, né? Também ligadinho no programa, deixa eu ver quem mais aqui tá ligadinho no programa, vai poder registrar. O Marcelo, né, lá de Lambedô, ele colocou aqui, ó, manda aí um bom dia pra Luzimar, ela tá ligada no programa, né? É isso? Pronto. Luzimar, né? Tá lá em Lambedô, né, ouvindo a gente, pessoal lá de Lambedô, um bom dia pra todos aí na escuta do programa. É, deixa eu ver quem mais tá ouvindo o programa.
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12: Deixa eu ver aqui, Mike. Bom dia, Naldo. Estamos aqui na Igreja de Santo Antônio, né? Primeiro de junho. Estamos aqui na Alvorada, né? Aqui em Mangueira. É o Ramon, né, Ramon? Lembrando que hoje começa, né? A galera lá tá animada, né? Já na Alvorada lá de Mangueira, né? Hoje começa lá em Santo Antônio de Mangueira, né, Ramon? É, então hoje é o primeiro dia. São 13 noites, né? Então hoje começa aí até a primeira noite hoje, lá até o dia 13, né? E a galera já estão lá animada, né? Lá na Alvorada, lá em Santo Antônio de Mangueira, né? Um bom dia para todos aí lá de Mangueira, essa galera aí já, né, animando, né? E já dando aí fazendo a abertura, né, com a Alvorada do primeiro dia aí de Santo Antônio de Mangueira, né? Falar em Santo Antônio de Mangueira, é? Sabe quem é que vai lá? Você vai? Vai, vai? Pronto. Levando meu coração. Ai, ai. Oh, deixa eu registrar aqui a participação de quem mais. Meu amigo Marcondes. Vamos falar com o povo, né? Vamos falar com os nossos ouvintes. Meu amigo Marcondes, bom dia.
13: Bom dia, meu amigo Naldo. Bom dia a todos os ouvintes. Renato, se der você, você vai ser um baile pra mim, mãezinha querida. Descer pra seus réis, pra seu clínica. Claro, no café. Pra você e todos os ouvintes, meu amigo. Você passando aquela rapidez lá, que você não voltou lá de novo. Valeu, tudo de bom, meu amigo.
12: Pois é, não, mas você tava trabalhando também. Tava um pouquinho meio ocupado, né? Tava referindo lá na vaquejada, né? Eu passei, Marcon tava lá na vaquejada, tava, né? Tava lá com um carrinho de pipoca, né, Marcon? Deixa eu ver o que mais tá ouvindo a gente aqui rapidinho aqui, que mais? Cláudio José, lá no café. Cláudio, bom dia.
14: Bom dia, Naldo. Quer pedir aquela música para o Naldo? Camisola vermelha. Naldo, quero oferecer para a dona Dina Sebastião Langueira, para a dona Cris Machulerinda, oferecer também para a Cida Batista ali no Bico Duro, oferecer também para seu Rodolfo, oferecer também para seu Oswaldo Noia, oferecer aí para Cida Batista ali no Bico Duro, oferecer para o menino dele também, oferecer também para Manel Ribeiro na Barra do Riacho, Jonel, e oferecer também para toda essa galerinha, Naldo, que estiver na escuta do programa. Valeu, Naldo, seu programa não é 10, é 1000.
12: Pronto, valeu, Cláudio. Esse é o Cláudio José, né? Agora, eu conheço blusa vermelha e camisola preta, né? Com barreirinho, né? Agora, camisola vermelha, não sei se tem essa aí. Ou é a blusa vermelha mesmo, Cláudio? Porque tem. Só se eu tô enganado, né? Tem essa aí? Que eu conheço é blusa vermelha e camisola preta, né? Eu acho que é aquele que é aí deve ser blusa vermelha, né? Se fosse, me avisa aí, viu, Cláudio? Se confere aí pra ver se é essa mesmo, né? Blusa vermelha, né? Do Barreirito, do Trio Parada Dureza, né? Essa mesmo, né? Pronto. Júnior Eletricista, Júnior não acordou, viu, Didi? O homem tá acordado, né? É o Júnior Correria, né? Ali é diferenciado, né? O homem jogador, hein? O que homem trabalhou nesses dias aí, eu te falava, viu? Corra pro lado, corra pro outro. Pra deixar o parque iluminado, né, Julião? Valeu, meu querido. Bom dia pra você, pra família toda. Uma ótima semana aí. O que mais tá ouvindo a gente aqui rapidinho aqui, ó? O que mais? Tem aqui, ó. Mazinho, lá em Duas Lagoas. Fala, Mazinho, bom dia.
15: Fala, Naldo, bom dia. É Mazinho aqui de Duas Lagoas. E aí, Naldo, como é que curtiu muito a festa de Monte Alto?
12: Deu pra dar uma.
15: Som vão aí de Tio Parada Dura aí, você passa uma musicona aí pra gente aqui. Tio Parada Dura tava aí, né?
12: Tava sim.
15: Na festa da vaquejada.
12: Fez um showzaço aí, né?
15: E aí vai estar de Martinho aqui também, viu?
12: Aí, ó.
15: Mas você passa uma música de Tio Parada Dura aí pra nós aí.
12: Pronto.
15: Valeu, Naldo. Tenha um bom dia, viu?
12: Valeu, Mazinho.
15: Ótimo, segunda-feira pra você aí, viu?
12: Ah, valeu, obrigado a vocês também aí. Deixa eu ver o que mais. Vamos lá pra Guarani do Oeste falar com o Didi, filho do Zé Mineiro. Bom dia, Didi.
16: Bom dia, Naldo. Bom dia pro meu pai Zé Mineiro, minha mãe Donice no canto do Morrinho. Bom dia pra Nilcim, Neinha, Fiú, Valéria, Gê, Atibaia, Zezé e Adriane Mauá. Bom dia para meu, pra minha madrinha Nedinha na Vagem Alta. E todos aí de Vagem Alta, Paulo e família, Marcinho e família, Teodoro e família, Bicudo e família, Vandilce e família. Bom dia para meu tio Tasso, do Boi Morto e todos aí de Boi Morto. E ofereço a música com Tião Carreira e Pardinho, Lerola e Valente. Tenha um bom dia, fica todos com Deus.
17: Valeu, valeu, Dinho. Lelório Valente, prepara pra nós, Dinho, deixa no ponto aí. A Natália lá em Guanambi também tá ouvindo a gente, né, Nath? Bom dia, Nath, tá lá em Guanambi, na escuta aí do Manhã Sertaneja. Daniel lá em Curitiba tá aqui, ó. Bom dia, Naldo, aqui é o Daniel de Curitiba, Manolozão aí pra Taliton, meu vô Tumé. Roda uma música aí do Milionário Zé Rico, né? Canarinho do Peito Amarelo. Ofereço para todos que estão na escuta do programa e tenham aí uma semana abençoada, né? Segundo, valeu, Daniel. Tá lá em Curitiba, Paraná. Tá lá ligadinho com a gente também. Deilton, vamos falar com ele, Deilton. Bom dia, Deilton.
18: Bom dia, Nadal. Manda um alô pra nós aqui. Manda um pedido das três filhas no Agarina. Minha mãe pediu assim, na Velina, Daia, Andíssimo Augusto, Didi do Céu, Renato de Bragança, Jurandir de Bragança, Agostinho Filho, São José do Rio Preto, quer se puder, passa um pela irmã Mineira e Marcimiano. Uma boa segunda-feira, minha pedra.
17: Valeu, Deltan. Então parece que comeu água nessa festa, né? Tá com a voz meio pesada ainda, né? É, vambora, meu, vambora que tem mais, hein?
19: Mas eu não te.
17: Pronto, vamos atender só essa aí que depois volta, né? Isso, e volta com muito mais. São 5 horas e 42 minutos. Já pulamos para 43. 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Renato Silqueira, tá ouvindo a gente, né? Lá em Bragança, colocou valeu, Deltão. Obrigado, estou sempre na escuta do programa. Valeu. Esse é meu nobre Renato Silqueira, que eles fazem coleta em domicílio. Renato Silqueira, tá ouvindo a gente, né? Lá em Bragança, colocou valeu, Deltão. Obrigado, estou sempre na escuta do programa. Valeu. Esse é meu nobre Renato.

Querida, vem com o trio Parada Dura, Blusa Vermelha. Vem também Nelore Valente, vem com o Tião Carreiro e Pardinho. João Mineiro e Marciano também canta. Viola Está Chorando, Milionário Zé Rico também. Canalinho Preto do Peito Amarelo. Eu volto já já com muito mais aqui pela sua, pela nossa Visão FM 87.9. Manhã Sertaneja.

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7: Muito bem, estamos de volta, já são 6 horas e 12 minutinhos, né? 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

também. Muito boa, né? Parabéns aí a todos os organizadores, né? Domingão foi um domingo só de corrida, né? Não teve a festa, então foi uma coisa bem organizada, né? Pra poder a gente, o pessoal poder prestigiar a final também, né? É isso. Teve a corrida das mulheres também, né? Parte feminina também, terminou gente bem mais tarde, né? E eu acompanhei, tava acompanhando, eu fui no parque lá tardezinha, né? À noite, né? Mais cedo, mas depois fui em casa acompanhar, né? Diretamente aí. Tava assistindo pela TV, né? Tava lá deitado no sofá, assistindo pela TV, de boa, né? Acompanhei aí também a final, como é que chama lá? Antes do feminino, teve a, esqueci o nome lá, né? Que tem aspirante, né? Isso, aspirante. A final do aspirante, né? O Cleitinho, né? Que ganhou a moto. E depois teve aí também o feminino também, né? Depois em seguida veio aí a final dos profissionais, né? Mas tá aí, resumindo tudo, sucesso absoluto, parabéns aí a todos, né? E o prefeitão falou que tem mais novidades aí pra próxima, né? Pra próxima aí, né? Pode ter o circuito, né? E outras novidades também, que vai incluir aí no parque de vaquejada, né? Isso é bom que requer muito emprego, né? Pro pessoal nas festividades, né? E a cidade também acaba desenvolvendo, né? Mas tá aí, parabéns, que Deus abençoe a todos, né? Que continuem nesse caminho, né? Do trabalho, né? E é que as coisas continuem sempre melhorando aí, é o que a gente deseja para todos aí. Vamos lá então, 6h23. Fala, te mandar um abração aqui pra um camaradazinho que jogou duro na vaquejada também, rapaz, né? Foi o neto do meu amigo Chiquinho de Alvídio, rapaz, né? É o Luiz, né, Luiz? E eu tava torcendo demais pro Luiz, ele deu bom boi. Ele ficou em terceiro lugar, né? Terceiro lugar lá na... iniciante, né? Iniciante. Acho que é isso a categoria dele que ele correu lá. Eu não sei bem a categoria que ele correu, né? Mas na categoria que ele correu, ele ficou em terceiro lugar, rapaz. Eu tossi tanto pra ele, rapaz. Ele deu um bom boi lá. E no finalzinho lá ele perdeu um boi, o boi passou, né? Ele pisou na hora de fazer a força pra derrubar o boi, o pé escapuliu um pouco do estribo, né? E aí ele perdeu um pouco a passada, né? Mas tem futuro, menino, né? Meu amigo Luiz, né? É neto do Chico de Alvides, né? Tava lá também correndo. Vambora, meu, vambora. Pode parar essa música do Natanzinho? Isso, bora lá, bora voltar à realidade aqui agora. 6h24, 6h24, deixa eu ver quem mais tá ouvindo o programa aqui. Deixa eu ver aqui quem mais. Bom dia, Arnaldo, bom dia. Quem é que tá dando bom dia aqui? Não tá registrado. Quando não tiver registrado aqui, vocês colocam o nome aí, que não, o locutor fica perdido aqui, né? Fica sem saber quem é que tá dando esse bom dia aí. Que mais aqui, rapidinho aqui. O Augustinho Filho colocou bom dia, Naldo, manda alusão aí pra mãe Nilda, meu pai Augustinho, lá em Vargem Alta, minha madrinha Enedina, minha prima Salsa, Deilton, Aninha, Heleno. Rapaz, não estava aí, mas acompanhei a festa aqui todo o tempo, né? Real, pela blogueira Zete, né? Brito, ela estava filmando tudo aí. Tinha tanta gente conhecida, foi uma festa muito boa. Ficou também aquele negócio, né? Natanzinho, Lima, ia e não ia, mas deu certo, né? Tinha gente, hein? 50 mil pessoas, né? Pois é, rapaz, né? Mas tá aí, né? Graças a Deus, pelo menos foi uma festa que aparentemente em paz. Eu pelo menos não vi nenhuma confusão lá. Não sei se não falando que não tive, né? Mas eu vi um pessoal de boa, né? Pessoal dançando, é um espaço muito bom, né? Mas graças a Deus, né? Tudo na

Não, deixa eu ver quem é. Quem é o telefone aqui tá com o nome dos inéditos. Mas deixa eu ver quem é que fala aqui. É o Maristino do sítio Pau de Espinho, né? Pronto. A participação aqui é dele, né? Ele colocou aqui: eu gostaria que você tocasse os parabéns para minha esposa Luzinete, que está completando mais um ano de vida hoje. Que ela continue sendo essa mulher maravilhosa, que Deus abençoe ela sempre, né? Se possível, toca uma música aí. Como é grande o meu amor por você, né? Roberto Carlos. São sinceros votos aí do seu esposo Maristênio e da sua filha Beatriz. Pronto, tá aí. Vamos tocar os parabéns para ela. Desejar muita saúde, muito sucesso. Que Deus abençoe sempre. Parabéns.

0: tudo bem? De volta, né? Já são 6 horas e 31 minutinhos aqui na programação, né? 6h31. É, Maria José do Assentamento, Palmeiras também tá ligadinha com a gente. Maria, bom dia. Tá aí na escuta do Manhã Sertaneja também. Aí ouvindo a gente. 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Deixa eu mandar também um abraço aqui pra Joveline Zé. Tá ouvindo a gente também lá no Cid Corva, né? Ai, Joveline Retardo. Tá lá ligadinho no programa. 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O Bel, né, Curralinho, tá ouvindo a gente, né, Bel? Bom dia, Bel. Também ouvindo a gente tem o nosso amigo Valdeir, né, isso? É ele? Valdeir, fala, Valdeir, bom dia.
1: Bom dia, Naldo. Tô ouvindo a rádio aqui pelo aplicativo.
0: Pronto.
1: Meu nome é Valdeir, como é que... Muito bom dia. Manda um alô aí pro povo lá de Barriguda.
0: Beleza, valeu, Valdeir. No aplicativo da Visão, curtindo o som da Visão FM, né? Deixa eu ver o que mais aqui, ó. Bom dia, Naldo. Toca aí uma música de Barreirito. A Moça e o Carro de Boi, né? Ofereço para o meu pai o Dir, a minha mãe Dilma, na fazenda Lagoa de Caraíbas, para minha irmã Diana, o esposo Gilmar, e para minha irmã Rosiane, né? Lá o Cid Pereira, né? Ela é família, né? É a Luciana lá de Icém, São Paulo, né, Luciana? Tá lá ligadinha com a gente, tá pedindo música, a gente toca então o Carro de Boi com Barreirito. Moça do Carro de Boi, né? Bora lá então.

O som do Barreirito, a moça do carro de boi, aqui na programação, programa Manhã Sertaneja, Alegria do Sertão, né? Até às 6h45, só mandar um sertanejo pra você que tá ligadinho com a gente, curtindo o som da Rádio Visão, né? Deixa eu ver o que mais aqui rapidinho pra poder fechar. Binho Badaró, né, Binho? Tá ligadinho com a gente. Valeu, Binho, Binho Badaró. Esse é diferenciado, né? Panificador Monte Altense. Alô, meu amigo Ramon Marinhos. Tá lá curtindo nós também, né? José Antônio tá ligadinho com a gente, Marinava Santos. Também o Valdionô lá em Pinga Fogo, também tá ligadinho no programa, né? É, a Isabela pede música aqui, Barco da Vida com Perolina, Perolina e Renilda, isso? Barco da Vida. Tá oferecendo pra quem? Deixa eu ver aqui rapidinho pra quem tá oferecendo. Ela manda pro esposo, né? É, José Wilson, para o Isaião, sobrinho, para a Erenilza do Nova Palmas, pra mim e pra todos na escuta do programa. Também ouvindo a gente pra gente poder fechar, tem o Didi lá do centro, tá pedindo aqui Sugar Lito, né? Tá tentando tocar? Tem um trechinho aí, toca aí também pro Didi lá curtindo o som da Visão. Gente, vamos nessa, né? Deixa aqui um abraço especial pra todos vocês que estão ligados no programa. Alô, Serginho, lá em Caldeirão, né, Serginho? Serginho também tá curtindo o som da Visão, né? Cabo Retado. Tá na escuta do programa também lá em Caldeirão. Aí acompanhando o programa Manhã Sertaneja, Alegria do Sertão. Um abraço também pro meu amigo Kika do Cachorro Quente, né? Manda também um abraço aqui pra Dona Cida, né? É, ouvinte também do programa, né? Ela me disse que não perde o programa, Dona Cida. Cida de Kel, né? Um abração pra família toda aí, né? Acompanhando Manhã Sertaneja. 6h40, eu vou fechar a programação. A gente volta tardezinha, amanhã cedinho, se Deus quiser. Retornamos, né? Com mais uma edição do programa. Forte abraço a todos. Que Deus abençoe cada um. Tchau, tchau.

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1: 6h45.
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1: 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Seja qual for, seja no amor, nos negócios, vida embaraçada, você que está sendo vítima de feitiçaria, do olho grande, da inveja, porque a inveja é a doença do mundo. A doença do mundo é a tal da inveja. É aquela pessoa que não tem nada, não consegue nada e não quer ver você conseguir. Você consegue por quê? Porque você luta, você trabalha honesto, você corre atrás, mas aquelas pessoas, existe aquelas pessoas, existe o mau vizinho, o jogador de praga, invejoso, falador da vida alheia, que ele não tem nada, não consegue nada e nem quer ver você ter, você conseguir. Por que que ele não consegue? Porque ele não corre atrás, não se esforça. Então tome cuidado, porque a inveja existe. A inveja destrói casamento, destrói família, destrói comércio, acaba com sua vida. 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
5: Bem, meus amigos, estou aqui com mais uma carta de um ouvinte chamada Andresiana. 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Em sua carta ela fala: amigo mestre Manuel, meu marido viajou e agora não me quer mais. Devo insistir? 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Assinado, Andresiana, moradora de Santa Teresa, no Goiás. 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
5: É claro que os filhos também são importantes, mas a decisão de lutar ou não pelo seu casamento depende do amor que ainda sente pelo seu marido. Se não ama mais, é melhor deixar as coisas como estão. Agora, se ainda está apaixonada, vá em frente. Mas é melhor se separar, pois tudo indica que tem rabo de saia nessa história.
8: Oração para ter um lar feliz. Senhor Jesus, tu viveste em uma família feliz. Faze nesta casa uma morada de tua presença, um lar quente e afortunado. Venha a tranquilidade para todos os seus membros, o controle para nossas línguas e serenidade para os nossos nervos, a saúde para os nossos corpos. Que os filhos sejam e sintam-se amados e se afastem deles para sempre a ingratidão e o egoísmo. Inunda, Senhor, o coração dos pais de paciência e de compreensão e de uma generosidade sem limites. Estende, Senhor Deus, um toldo de amor para abrigar e refrescar, aquecer e amadurecer a todos os filhos desta casa. Assim seja.
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10: Agora, eu tenho aqui uma carta em minhas mãos. Essa carta vem de agradecimento. Vem da Paula Azevedo, de Guarulhos, vem de Guarulhos, São Paulo. Ela diz assim: há 4 anos que eu vivia sofrendo uma situação muito difícil. O meu marido bebia muito e quando ele bebia, chegava em casa, me batia. Nós brigamos. A gente brigava muito por causa dessa situação. E um dia ele saiu de casa e mesmo ele sendo agressivo comigo, eu o amava. Por isso, eu nunca denunciei ele, nunca eu deixei ele. Tudo por quê? Tudo porque eu amava, mestre. Mesmo assim, eu sofri com a separação. Então, acabei entrando em depressão. Não queria nem sair de casa. Foi que uma vizinha minha, que é da Bahia, ela tinha chegado daí da Bahia, pois ela tinha ido um passeio ver a família dela. E essa minha vizinha, A família dela já conhece o Senhor, mestre. Já fizeram trabalhos com o Senhor. A vizinha me deu informações sobre a pessoa do Senhor. Eu pedi a ela que conseguisse um meio de comunicação para que eu pudesse me comunicar com o Senhor. No início eu ligava várias vezes e não conseguia. E eu falei, meu Deus, por que que eu não consigo falar com esse homem? Será que isso é amarrações? Aí um dia eu liguei e o Senhor me atendeu. Eu falei tudo que estava acontecendo comigo. O mestre me disse, tenha calma, o seu caso tem solução. Eu vou fazer o trabalho e tirar todos os encostos daí da tua casa. O Senhor me respondeu assim, o Senhor disse, na tua casa e na vida do teu marido, o Senhor me falou que o que tinha no meu lar, na minha casa, eram encostos, espírito maligno que fazia o meu marido beber e chegou a acontecer a separação, a destruição. O Senhor me falou como era feito o trabalho e o que o Senhor iria precisar. O Senhor me perguntou, você quer o seu marido de volta? Eu respondi, é duas coisas que eu quero, ele de volta e quero que ele não beba nunca mais. O Senhor me disse para mim, esse caso já tá resolvido. Me manda as fotos de vocês dois e ajeita os materiais para eu fazer logo esse trabalho. Eu ajeitei tudo e já fui mandando as fotos que o Senhor pediu e as coisas começaram a melhorar. Eu fui recuperando as minhas lágrimas e hoje estou feliz. Ao lado do meu homem que eu amo de verdade e a depressão, eu estou curada. O meu marido deixou a bebida, já não bebe mais há 9 meses. E ele voltou para mim, está dentro da minha casa. Disse que não bebe nunca mais. Mestre, o Senhor é uma pessoa de Deus. Deus colocou o Senhor no mundo para ajudar as pessoas, como o Senhor ajudou a mim e ao meu marido. Obrigado por tudo. Aqui fica Paula Azevedo, de Guarulhos, São Paulo. Oi, minha cara amiga Paula Azevedo, de Guarulhos, São Paulo. Olha, minha irmã, eu quero mandar agora um alô, um abraço também para você. Eu sei que você está ouvindo meu programa. Você me enviou sua carta de agradecimento. Eu lembro muito bem quando você entrou em contato comigo. Você tentou ligar várias vezes para mim e não conseguia. Por quê? Porque as coisas estavam travando. E as coisas estavam prejudicando tanto a tua vida que até para você conseguir falar comigo não foi fácil. Mas hoje tudo está resolvido. Você está feliz, está me escrevendo, me agradecendo. É isso que me cresce, é isso que me fortalece a cada dia.
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3: Vamos prosseguindo com o programa sua vida e seus caminhos com o mestre Manuel de Ogum. Porque o tempo é ouro e ouro vale na balança enquanto pesa. Confira agora depoimentos e testemunhos de pessoas que já fizeram trabalhos espirituais com o mestre Manuel de Ogum, através do seu dom espiritual, o conhecimento e o saber. Hoje essas pessoas encontram-se felizes e agradecem a bênção que receberam através dos trabalhos espirituais de luz do mestre Manuel de Ogum.
11: Agradecimento. Hoje é mais uma pessoa que está feliz e de bem com a vida, depois que procurou o mestre Manuel de Ogum. Através do dom espiritual e a fé, essa pessoa fala através de sua carta a mudança que teve em sua vida.
12: No programa Sua Vida e Seus Caminhos, estou recebendo a cartinha da cidade de São Carlos, no Mato Grosso. Quem nos escreve é a consulente Carla de Jesus. Na sua carta ela diz: gostaria de agradecer pela bênção que recebi. Eu estava com problemas de saúde, fui obrigada a mudar de cidade para fazer o meu tratamento. Tive que arrumar um novo emprego. Graças ao mestre Manuel, consegui resolver todos os meus problemas e honrar os meus compromissos. Hoje minha saúde está perfeita. Só tenho a agradecer ao mestre Manuel, que mudou a minha vida.

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1: Vamos prosseguindo com o programa Sua Vida e Seus Caminhos, com o mestre Manuel de Ogum. Com seu conhecimento, resolve qualquer problema espiritual. Ouviremos agora outra carta de agradecimento.
2: Hoje a ouvinte Carla Pereira nos escreve da cidade de Ipiranga, no Mato Grosso do Sul, para contar o seu testemunho. Passei por maus momentos, estava angustiada e desesperada, pois não tinha um emprego. Tenho um filho, sou mãe solteira, por isso meu sofrimento a cada dia era maior. Foi então que procurei o mestre Manuel, pedindo a ele que me ajudasse a conseguir um serviço. E graças ao mestre Manuel, hoje estou empregada e minha vida está muito melhor.

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0: 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E a hora certa, 7:15. 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
1: Ok, bom dia. Agora são 7:16, 7:16. Estamos chegando com uma edição do JM. Edição desta segunda-feira, hoje, 1º de maio. E mais edição do JM. Deixa eu abraçar aqui toda a Palmas de Monte Alto, toda a região. Você ouvindo a gente no centro da cidade, nos bairros, ruas periféricas, no interior do município, distritos, comunidades, locais, cidades circunvizinhas, internautas também plugado com a gente através aí do nosso aplicativo, tá? Através da nossa página na internet. Uma ótima segunda-feira, um ótimo mês que se inicia depois da grande festa de vaquejada. Tudo volta ao normal. Vamos trabalhar, tá? Bora lá saber como é que vai ficar o tempo e a temperatura aqui em Palmas de Monte Alto nesta segunda-feira. Tempo e temperatura.
2: Como vai o tempo e a temperatura?
1: Olha pra gente, hoje, primeiro, segunda-feira, sol com muitas nuvens durante o dia e período de céu nublado. Noite com muitas nuvens. Temperatura nesse momento é de 19 graus, máxima para hoje é de 30. Vento soprando na casa dos 6 km por hora, não tem probabilidade de chuva. Nascido do sol foi às 6:09. Pôr do sol será às 17:30. Umidade relativa do ar está em 83% e a lua é minguante. Agora vamos lá, girando nos principais destaques nas manchetes do programa de hoje.
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1: Olha, colisão entre dois carros deixa 4 pessoas feridas na BR-030 aqui em Palmas de Monte Alto. Motorista perde controle de veículo e carro tomba na zona rural de Urandi. A mulher é esfaqueada e companheiro é preso por tentativa de feminicídio também aqui em Palmas de Monte Alto. Olha, motocicletas são apreendidas após flagrante de manobras perigosas e irregularidades lá em Guanambi. Olha, homem fica ferido após ser atingido com garrafas lá em Uiú. Filho é preso após agredir e ameaçar a própria mãe de 75 anos, também em Guanambi. Colisão entre caminhões e carro é registrado em cruzamento aqui de Palmas de Monte Alto. Olha, jovens ficam feridos após motocicleta cair em trecho da BR-030, também em Palmas de Monte Alto. 4 mulheres são presas e adolescente apreendido por furto de mais de 60 mil em roupas infantis em Vitória da Conquista. Mulher denuncia ameaças por WhatsApp e homem é procurado pela Polícia Militar lá em Guanambi. Confusão na porta de escola em Brumado termina com 2 menores apreendidos. Polícia Militar prende suspeito de furto e recupera celulares furtados de secretarias lá em Candiba. Moto tomada de assalto é recuperada e rápida, né? A ação da Polícia Militar em Caetité. Homem é preso com revólver de numeração suprimida durante operação da Polícia Militar em Caculé. carro perde controle e fica pendurado na estrutura da prefeitura lá em Igaporã. Foragido por atentado violento ao pudor em São Paulo é preso em Aracatu. E em Sítio do Mato, o homem tenta fugir da polícia militar e é preso com maconha e cocaína. Essas e outras você confere a partir de agora no JM, que já está no ar. Bom dia.

0: Muito bem, 7:21, 7:21 aqui no JTM. 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
0: Muito bem, 7:21, 7:21 aqui no JTM.

0: 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Olha, você participa com a gente aqui pelo nosso WhatsApp 999-919742. Manda seu abraço, seu alô, seu bom dia. Faça aí queixas, reclamações, desde que você esteja se identificando aqui para a nossa audiência. 999-919742. Hoje eu recebo a sua participação aqui no WhatsApp da Visão FM. 7:22. Vamos trazer as primeiras notícias da área policial. Vamos falar aqui de Palmas de Monte Alto, porque colisão entre dois carros deixa quatro pessoas feridas na BR-030 aqui em Palmas de Monte Alto.
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2: Giro de polícia.
0: Pois é, quatro pessoas ficaram feridas após uma colisão envolvendo dois veículos na BR-030 aqui em Palmas de Monte Alto. O acidente, ele foi registrado por volta das 21:35 de sábado 30, nas proximidades do povoado do Rancho das Mães. De acordo com informações da Polícia Militar, a guarnição foi acionada pelo Serviço de Atendimento Móvel de Urgência, o SAMU, para prestar apoio na ocorrência. Ao chegarem ao local, os policiais encontraram duas guarnições da Polícia Civil e populares realizando os primeiros atendimentos às vítimas e sinalizando a rodovia para evitar novos acidentes. No veículo Fiat Uno azul, ano 95, estava o condutor e duas passageiras de 49 e 56 anos. Os três foram socorridos por populares e encaminhados ao Hospital Geral de Guanambi. Já o motorista do Volkswagen Gol, prata, ano 2000, de 55 anos, foi levado para o Hospital Municipal aqui de Palmas de Monte Alto para receber atendimentos médicos. Até o momento não foram divulgadas as informações atualizadas sobre o estado de saúde das vítimas. Conforme relatos de testemunhas, o Volkswagen Gol seguia no sentido Guanambi, enquanto o Fiat Uno trafegava em direção a Palmas de Monte Alto, quando ocorreu a colisão. As circunstâncias que provocaram o acidente deverão ser apuradas. Após o atendimento da ocorrência, os veículos envolvidos foram removidos. O Volkswagen Gol foi encaminhado para a Delegacia Territorial de Palmas de Monte Alto, enquanto o Fiat Uno, ele foi levado para o pátio do Departamento de Estado de Trânsito, o DETRAN, lá de Guanambi. Olha, vamos a Urandi, porque motorista, ele perde controle de veículo e o carro tomba na zona rural do município.
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0: Olha, um acidente, minha gente, foi registrado na zona rural de Urandir no sábado 30. O caso ocorreu em uma estrada vicinal da comunidade de Núcleo 1, envolvendo um automóvel de passeio. De acordo com as informações apuradas, o condutor de um veículo Astra GL de cor cinza, ano 2000, licenciado em Guanambi, perdeu o controle da direção enquanto trafegava pela via rural. Em seguida, o automóvel tombou. Apesar do impacto e dos danos causados pelo tombamento, não houve registro de feridos. O veículo permaneceu no local até a adoção das medidas necessárias para a sua remoção. As circunstâncias que levaram o motorista a perder o controle do veículo não foram divulgadas. Ok, agora são 7:26, vamos voltar aqui para Palmas de Monte Alto, porque mulher foi esfaqueada. E o companheiro foi preso por tentativa de feminicídio aqui em Palmas de Monte Alto.
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0: Olha, minha gente, uma mulher de 40 anos, ela foi vítima de uma tentativa de feminicídio na manhã de sexta-feira, 29, na Praça Barão do Rio Branco, aqui em

Palmas de Monte Alto. Ah, o principal suspeito do crime é o companheiro da vítima, também de 40 anos, que foi preso pela Polícia Militar. De acordo com informações do 17º Batalhão de Polícia Militar da Bahia, a guarnição foi acionada pelo Serviço de Atendimento Nova de Urgência, o SAMU, para atender uma ocorrência de violência doméstica envolvendo arma branca. Ao chegar ao local, os policiais encontraram a mulher sendo socorrida pela equipe médica após sofrer um golpe de faca na região abdominal. A vítima relatou que foi causada pelo companheiro durante uma discussão. O suspeito, por sua vez, alegou que a mulher teria se ferido sozinha, mas não apresentou elementos que comprovassem a sua versão. E diante das circunstâncias, os policiais deram voz de prisão ao homem, que foi encaminhado à delegacia territorial para adoção das medidas legais cabíveis. A faca utilizada na prisão foi apreendida e apresentada na unidade policial. O estado de saúde da vítima não foi informado.

0: Vamos voltar a Guanambi. Olha, motocicletas são apreendidas após flagrante de manobras perigosas e irregularidades lá em Guanambi.
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0: Duas motocicletas foram apreendidas pela Polícia Militar na tarde de sábado 30 durante uma ação de fiscalização realizada no bairro Ipanema, em Guanambi. A ocorrência foi registrada por volta das 17 horas e 48 minutos na rua Atílio Pereira de Oliveira, quando policiais realizavam patrulhamento preventivo e identificaram duas motocicletas em situação irregular. Segundo informações da Polícia Militar, um dos condutores de 18 anos pilotava uma motocicleta Honda CG 160 Star vermelha ano 2022. E durante a abordagem, os policiais constataram que o jovem não possuía carteira nacional de habilitação CNH. Além disso, ele foi flagrado realizando manobras perigosas em uma via pública, empinando a motocicleta, colocando em risco a vida própria, a segurança de outras pessoas que podiam estar trafegando ali. Segundo o segundo motociclista, de 19 anos, conduzia uma Honda CG 125 vermelha, modelo 2016, aliás, ano 2016, modelo 17. Assim como o outro condutor, ele também não possuía a CNH. Durante a fiscalização, os policiais verificaram que ambas as motocicletas estavam com os escapamentos adulterados, produzindo ruído acima dos limites permitidos pela legislação de trânsito. Diante das irregularidades constatadas, os dois condutores foram atuados pela infração de trânsito correspondente e as motocicletas foram removidas e encaminhadas ao pátio do Departamento Estadual de Trânsito, DETRAN, onde permanecerão à disposição dos procedimentos legais administrativos. Olha, vamos a Yuyu agora, porque homem fica ferido após ser atingido com garrafa.
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0: Pois é, minha gente, um homem, ele ficou ferido após ser atingido por uma garrafa. Isso foi na tarde de sábado 30, lá em Yuyu. A ocorrência foi registrada pela Polícia Militar por volta das 18 horas após a entrada da vítima no hospital municipal. Segundo informações da ocorrência, policiais militares foram acionados por servidores da unidade de saúde após um homem da entrada com um ferimento na cabeça. No local, os profissionais informaram que a lesão não apresentava gravidade, mas de acordo com a Polícia Militar, a vítima apresentava sinais visíveis de embriaguez, o que dificultou obtenção de detalhes sobre o ocorrido. Um amigo que acompanhava o homem no hospital relatou que aos policiais que a agressão aconteceu em um bairro, né, chamado lá de Morro dos Macacos, e identificou o suposto autor do ataque. Ainda conforme o relato, o ferimento foi provocado por uma garrafa durante um desentendimento. Após colher as informações, a guarnição realizou diligências na tentativa de localizar o suspeito, apontado pela testemunha, mas, no entanto, o homem não foi encontrado. O caso deverá ser investigado para esclarecer as circunstâncias da agressão e identificar oficialmente as autoridades. Agora vamos voltar a Guanambi. Filho é preso após agredir e ameaçar a própria mãe de 75 anos.
1: Giro de polícia.
0: Olha, minha gente, um homem de 57 anos foi preso na manhã de sábado 30 lá em Guanambi. Ele é suspeito de agredir e ameaçar a própria mãe, uma idosa de 75 anos. A Polícia Militar foi acionada para atender a ocorrência por volta das 9 horas e 45 minutos, na rua Minas Gerais, no bairro Brasília. Ao chegar ao local, os militares encontraram a vítima abrigada na residência de vizinhos. A idosa relatou que havia sido agredida fisicamente e ameaçada pelo próprio filho dentro da casa onde ambos residem. Após ouvir o relato da vítima, a guarnição acompanhou a mulher até o imóvel onde os fatos teriam ocorrido. No local, os policiais localizaram o suspeito e, diante das informações apresentadas e da situação constatada, os militares deram voz de prisão ao homem, que foi conduzido à Delegacia Territorial de Guanambi para adoção das medidas legais cabíveis. A polícia ficará responsável pela investigação do caso e pela análise das circunstâncias envolvidos as agressões e as ameaças denunciadas pela idosa. Olha, de Guarambi a gente volta aqui para Palmas de Monte Alto novamente. Colisão entre caminhonete e carro é registrada em cruzamento aqui em Palmas de Monte Alto.
1: Giro de polícia.
0: Olha, minha gente, uma colisão entre uma caminhonete e um automóvel foi registrada na noite de sexta-feira, 29, no cruzamento da Avenida Henrique Dias com a Rua Jacques Baleiro, no bairro Santa Cruz, aqui em Palmas de Monte Alto. Segundo informações do 17º Batalhão de Polícia Militar, o acidente envolveu uma caminhonete conduzida por um homem de 33 anos e um carro dirigido por um idoso de 65 anos. Apesar do impacto, nenhum dos ocupantes sofreu ferimento. A polícia militar foi acionada e esteve no local para organizar o trânsito e registrar a ocorrência. Após orientações da guarnição, os condutores chegaram a um acordo sobre os danos materiais causados pelo acidente. Com a situação resolvida, os veículos e os envolvidos foram liberados após a normalização do fluxo do trânsito. Ok, são exatamente 7 horas mais 35 minutos, 7h35. Mais notícia aqui de Palmas de Monte Alto, jovens, né? Ficam feridos após motocicleta cair em trecho da BR-030 aqui em Palmas de Monte Alto.
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0: Olha, um acidente envolvendo uma motocicleta deixou duas pessoas feridas no início da noite de sexta-feira, 29, na BR-030, nas proximidades do povoado de Rancho das Mães. Olha, de acordo com informações do 17º Batalhão de Polícia Militar, o condutor da motocicleta de 21 anos, ele relatou que seguia pela rodovia quando ele foi surpreendido por um buraco na pista. Ao tentar desviar dos obstáculos, ele perdeu o controle da direção e caiu juntamente com a passageira, uma jovem de 18 anos. Quando a guarnição chegou ao local, as vítimas já estavam sendo socorridas por populares. Ambos sofreram ferimentos e foram encaminhados para atendimento médico. A motocicleta teve danos materiais e foi liberada. Liberada para a família do condutor mediante autorização. A polícia militar realizou o controle do trânsito e também registrou a ocorrência. Agora são 7 horas mais 37 minutos. Daqui a pouquinho a gente fala que 4 mulheres são presas e adolescente apreendido por furtar mais de 60 mil em roupas infantis lá em Vitória da Conquista. Já aqui no JM. 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Olha, hoje nós não teremos o placar da rodada porque a internet aqui tá dando uns probleminha. Deixa eu ver se eu consigo. Eita, não vai dar não. Mas eu sei que ontem teve jogo, o Vasco perdeu 2-1 ou 1-0. Sei que teve jogo da seleção brasileira também. Goleou aí o Panamá por 6-2. E assim vai. Deixa eu ver se mais tarde eu consigo aqui. A gente vai dar um giro, já a gente volta. Fica aí.

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2: Muito bem, já estamos de volta aqui com JM. Agora são 7:49, 7:49 aqui no JM, você mais perto da notícia. Olha, nossos ouvintes participando aqui, bom dia Clássio, estou vindo aqui o Jornal da Manhã para me ficar bem informada. Mando um alô aí para os meus filhos, Genivaldo, Joelson, Matheus, para minha nora Jaqueline, para o meu irmão Raimundo, para minha cunhada Isabel, para todas a galera lá do Espraiado, para toda a galera do Espraiado, também do Quilombo do Cedro, Curral Novo e Sítio Canjirana. Um alô para toda a galera de Palmas de Monte Alto, para o Paulo Sérgio, popular Paulinho, ele mora no bairro Oliveira. E um alô também para a dona Leninha, lá no bairro Oliveira, aqui a Zezinha. Toca os parabéns aí para de felicidades, com muita paz, muita saúde, muito amor, para minha filha, a Maria, e também o Fernando. Zezinha, peraí que eu vou tocar, tá? Vamos lá. Quem bem tá ouvindo a gente aqui é o nosso amigo Guri Gura. Valeu, Guri, aí na Tó do Lígia Albuquerque, Guri, da esquina, São Paulino, brincadeira, Guri, Guri é palmeirense, deve estar feliz, o Palmeiras tá com 7 pontos aí na liderança do Campeonato Brasileiro, ganhou aí o jogo do final de semana. Hoje não vai ter placar da rodada não, viu, Gura? A internet aqui não tá colaborando comigo não. E valeu, obrigado pela audiência. Leginava também, São Paulino, tá ouvindo a gente. Valeu, Leginava, obrigado pela audiência aqui no programa. Tem áudio, vamos ouvir.
3: Bom dia, Marcos Paulo. Bom dia, Clássio. Aqui é Marinalva Santos. Mando um alô para meus pais, Dona Ana Lúcia, na Fazenda Sítio do Mês. Seus mandos estão ligadinhos no seu programa.
2: Pronto, Marcos.
3: Tô aqui, sabe onde, né, velho? Na cachoeira. Ué. Vim aqui pegar uma tal pedra do sino. É que meus caboclos me colocam em cada arrombada.
2: Meu Deus. Tá certo, Marinalva. Abraço para o pai da Marinalva e também a mãe lá no Sítio do Meio. Ai, ai. Olha só, tem mais gente participando aqui. Ah, tá. Terão. 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Ok, agora são exatamente 7:54. Tem mais participação, tem áudio, vamos ouvir.
4: Bom dia, seu Carlos, bom dia, bom dia. Um abraço para Marcos Paulo e para você e para todo mundo aí, Paulo Manjota aí. Forte abração aí. Deus proteja vocês aí. Falou. Logo, logo eu tô dando uma passeada aí.
2: Oi, eu.
4: Um abraço para vocês aí, para todo mundo aí da Barrinha, região vizinha aí de Palma Manjota aí.
2: Valeu, Anselmo.
4: Um abração.
2: Valeu, Anselmo. Grande Anselmo. Bora lá. Trazer mais notícias, são 7:54. Vamos falar aqui de Vitória da Conquista. Bora lá, vamos trocar a trilha. Olha, 4 mulheres são presas e adolescentes apreendida. O furto de mais de 60 mil em roupas infantis em Vitória da Conquista. Traz essa notícia aqui para você. Bora lá, computador. Apagou a tela. Olha, 4 mulheres elas foram presas em flagrante e uma adolescente de 13 anos foi apreendida durante uma operação da Polícia Civil que desarticulou um grupo suspeito de praticar furtos em lojas de departamento de shopping center lá de Vitória da Conquista. A ação policial foi iniciada na última quinta-feira 28 e concluída por volta das 2 horas da madrugada de sexta-feira 29. De acordo com as investigações da Delegacia de Repressão a Furto e Roubos, as suspeitas vinham atuando desde 2025 em estabelecimentos comerciais do município. O grupo foi identificado após funcionários e equipes de segurança de 2 shopping center reconhecer as investigadas como participantes de crimes semelhantes registrados anteriormente. Segundo a Polícia Civil, em uma das ações criminais ocorrida no último dia 28 de maio, o grupo teria furtado aproximadamente 500 peças de roupas infantis. O prejuízo causado à loja ultrapassou aí 60 mil reais. As investigações apontaram ainda que as mulheres agiam de forma coordenada e utilizavam uma adolescente de 13 anos durante a execução dos furtos. A menor também foi localizada e apreendida durante a operação. A ação contou com a atuação da Polícia Civil da Bahia por meio da Delegacia Territorial lá de Vitória da Conquista, com apoio da 10ª Coordenadoria Regional de Polícia do Interior. Inicialmente, os policiais localizaram 2 mulheres e a adolescente dentro de um shopping center lá da cidade de Conquista. Na sequência, as diligências, outras 2 suspeitas foram encontradas em uma residência situada no bairro Morada dos Pássaros 3. No imóvel, os investigadores recuperaram grande parte das mercadorias furtadas e apreenderam o veículo utilizado para transportar os produtos suspeitos. 4 mulheres foram autuadas em flagrante pelos crimes de associação criminosa, furto qualificado, mediante curso de pessoa e também corrupção de menores. Elas permanecem custodiadas e à disposição do Poder Judiciário. Já a adolescente foi encaminhada para os procedimentos previstos no Estatuto da Criança e do Adolescente, o ECA. Ok, são 7:58. Vamos voltar a Guanambi, porque mulher Mulher denuncia ameaças por WhatsApp e homem é procurado pela Polícia Militar.
1: Giro de polícia.
2: Olha, uma mulher procurou a Polícia Militar após denunciar ameaças recebidas por meio de WhatsApp, pessoalmente, no bairro Santo André, lá em Guanambi. Segundo informações do 17º Batalhão de Polícia Militar, a guarnição foi acionada pelo Centro Integrado de Comunicação SICOM para averiguar a situação. A vítima relatou que vinha recebendo mensagens ameaçadoras enviadas por um homem identificado pelo prenome de Kaique Renan. Ainda conforme o relato, o suspeito teria ido até a residência da mulher, onde fez ameaças e proferiu ofensas verbais. Quando os policiais chegaram ao endereço, o homem já havia deixado o local. Foram realizadas buscas nas proximidades, mas ele não foi localizado. A vítima foi orientada a registrar a ocorrência na delegacia de polícia para que sejam adotadas medidas legais cabíveis. Olha, confusão na porta de escola em Brumado termina com dois menores apreendidos.
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2: Pois é, uma confusão envolvendo estudantes na porta do Centro Estadual de Educação Profissional, CIEP, lá em Brumado, mobilizou forças de segurança no fim da tarde de sexta-feira. Inclusive eu vi o vídeo, foi um quebra-quebra, todo mundo sendo no braço. A ocorrência resultou na apreensão de dois adolescentes que foram encaminhados à delegacia territorial após se envolver em uma briga em frente à unidade de ensino. O tumulto foi registrado por volta das 17 horas, momentos de grande circulação de alunos devido ao término das aulas. Após acionamento do Centro Integrado de Comunicação, assim como a guarnição do 24º Batalhão de Polícia Militar foi acionada e enviada ao local. Ao chegar, os policiais encontraram os adolescentes já contidos por agentes da Guarda Civil Municipal, que atuava no monitoramento da área. De acordo com informações do 24º Batalhão de Polícia, os jovens trocaram agressões utilizando capacetes e também arremessando pedras durante o confronto. A situação causou preocupação entre estudantes, funcionários e pessoas que passavam pelo local. A rápida atuação da GCM e também da Polícia Militar evitou que a confusão tomasse maiores proporções. Após o ocorrido, os adolescentes foram conduzidos à Delegacia Territorial de Brumado, onde foram adotadas as medidas legais cabíveis, e o caso será acompanhado pela autoridade competente. Oito horas mais um minuto, Polícia Militar prende suspeito de furto e recupera celular furtado de secretarias lá em Candiba.
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2: Pois é, minha gente, a Polícia Militar prendeu um homem suspeito de furtar aparelhos celulares das Secretarias Municipais de Saúde e Educação lá de Candiba. A ação ocorreu após diligências realizadas por policiais do 17º Batalhão de Polícia Militar, que conseguiram recuperar os equipamentos subtraídos. O furto qualificado mediante invasão aos prédios públicos foi registrado na última quinta-feira, 28. Após tomar conhecimento do crime, a Polícia Militar iniciou levantamento para identificar o autor e localizar os objetos furtados que pertenciam ao patrimônio público municipal. Já na quinta-feira, 29, aliás, na sexta, né, 29, os policiais receberam informações de que um homem conhecido pelo apelido de Maquito estaria tentando vender celulares de origem suspeita no centro da cidade de Candiba. Durante a abordagem, os aparelhos foram reconhecidos como os mesmos furtados das repartições públicas. Segundo a Polícia Militar, ao ser questionado, o suspeito confessou a autoria do crime e recebeu voz de prisão em flagrante. Ele foi conduzido à Delegacia Territorial de Candiba, juntamente com os celulares recuperados, onde foram adotadas as medidas legais cabíveis. E a Polícia Militar destacou que a rápida identificação do suspeito e a recuperação dos equipamentos demonstraram a eficiência da atuação policial no combate aos crimes contra o patrimônio público. O caso agora vai ser investigado pela Polícia Civil. De Candiba, nós vamos para Caetité, a cidade de Anísio Teixeira. Olha, moto tomada de assalto é recuperada e rápida em ação, uma rápida ação da Polícia Militar de Caetité.
1: Giro de polícia.
2: Pois é, uma ação rápida. Uma ação rápida, deflagrada por policiais da 90ª CPM, resultou na recuperação de uma moto na manhã de sexta-feira 29, lá em Caetité. Os policiais foram acionados pelo SICOM após denúncias de roubo ocorrido no bairro Buenos Aires. Segundo o relato da vítima, um jovem de 24 anos, dois homens armados com um revólver anunciaram o assalto e subtraíram uma motocicleta Honda CG 160 Fan de cor branca. Imediatamente após o acionamento, os policiais iniciaram diligências e rondas nas mediações, conseguindo localizar o veículo abandonado às margens da via pública minutos após o crime. A vítima foi acionada e compareceu ao local, reconheceu a sua motocicleta, que posteriormente foi restituída ao proprietário. As buscas continuaram com o objetivo de localizar os autores do roubo, porém, até o momento, os autores não foram encontrados. Ok, vamos a Caculé. É, de Caetité, nós vamos para Caculé, porque homem é preso com revólver de numeração suprimida, ou seja, raspada, durante a operação lá na cidade de Caculé.
1: Giro de polícia.
2: Pois é, um homem foi preso por porte ilegal de arma de fogo na manhã de quinta-feira 28, lá em Caculé. Durante a ação da quinta edição da Operação Força Total, realizada pela Polícia Militar da Bahia. Segundo informações apuradas, policiais da 90ª CPM receberam uma denúncia informando que um indivíduo estaria armado dentro de um estabelecimento comercial da cidade. Após acionamento, a guarnição se deslocou até o local e identificou o homem como as características repassadas. Durante a abordagem, os militares encontraram o revólver calibre .38 municiado na cintura do suspeito. A arma estava com a numeração raspada. Além do revólver, foram apreendidas munições, dinheiro em espécie, objetos pessoais que estavam com o homem. Ele recebeu voz de prisão e foi encaminhado à Delegacia Territorial da cidade de Caculé, onde foram adotadas as medidas legais cabíveis. Ok, de Caetité, nós vamos para Igaporã. Carro perde o controle e fica pendurado na estrutura da prefeitura lá de Igaporã.
1: Giro de polícia.
2: Pois é, uma ação de trânsito bastante inusitado chamou a atenção de moradores e de quem passava pelo centro lá de Igaporã na noite de sábado 30. Um carro de passeio perdeu o controle da direção, subiu meio fio da calçada e acabou caindo contra a estrutura lateral do prédio da Prefeitura Municipal de Igaporã. Segundo apurou o site Acesso Sudoeste, com o impacto e o desnível do terreno, o automóvel ficou parcialmente suspenso, chamando a atenção de quem passava pelo local. Imagens registradas por populares logo após o ocorrido mostram o veículo em uma posição impressionante, com a parte traseira completamente elevada e as rodas suspensas no ar, após a parte frontal do carro despencar no vão que contorna a estrutura baixa do prédio público. Apesar do susto e do cenário impactante deixado pela colisão, na sede do Poder Executivo Municipal não houve o registro de feridos com a gravidade. Até o fechamento da matéria, as autoridades competentes não haviam divulgado informações oficiais detalhando o que teria provocado a perda de controle por parte do condutor. Muito bem, agora são 8:09. Daqui a pouquinho a gente traz mais notícias da área policial. Foragido por atentado violento ao pudor lá no estado de São Paulo, foi preso na cidade de Aracatu. Já. 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A gente volta já.

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2: Ok, de volta aqui no JM, você mais perto da notícia. Agora são 8 horas mais 23 minutos, 8h23. 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Vamos lá, são 8 horas mais 25 minutos, 8h25 aqui no JM. Olha, foragido por atentado violento ao pudor em São Paulo, ele foi preso na cidade de Aracatu. Uma ação eficiente da Polícia Militar resultou na captura de um homem de 51 anos que estava com um mandado de prisão em aberto, expedido pela Justiça do Estado de São Paulo. A prisão aconteceu por volta das 10 horas e 30 minutos de sábado 30, na Fazenda Bela Vista, localizada na zona rural do município de Aracatu. Segundo informou o 24º Batalhão de Polícia Militar, ao site Assis Sudoeste, localizou o indivíduo após receber informações estratégicas da seção de inteligência da própria unidade. O homem era procurado pelo crime de atentado violento ao pudor previsto no artigo 214 do Código Penal Brasileiro, com pena que pode fixar de 7 anos de reclusão em regime inicialmente fechado. De posse das coordenadas e das características do suspeito, os policiais militares se deslocaram imediatamente até o endereço indicado. O homem foi interceptado em via pública, próximo à sua residência, não esboçando reação e abordagem. Após a confirmação da identificação através dos sistemas policiais, o indivíduo recebeu foz de prisão. Ele foi conduzido e apresentado na Delegacia Territorial de Brumado.

0: onde foram adotadas as medidas legais cabíveis e o cumprimento do mandado foi formalizado, deixando à disposição do Poder Judiciário. Olha, de Aracatu nós vamos para Sítio do Mato, porque homem tenta fugir da polícia militar e é preso com maconha, cocaína e crack lá em Sítio do Mato.
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0: Gente, a 38ª Companhia Independente de Polícia Militar realizou a apreensão de entorpecentes e conduziu um suspeito por tráfico de drogas na noite de quinta-feira 28, no município de Sítio do Mato. E por volta das 19h30, patrulhamento com apoio da Rondesp, meio oeste, nas imediações de um campo de futebol, conhecido como intensivo tráfico de drogas ao local, né? E os policiais avistaram um indivíduo que, ao perceber a presença da viatura policial, dispensou uma sacola e um lote baldio e tentou fugir. O suspeito foi alcançado e com ele encontrada uma quantidade de substância análoga ao crack. Ao verificar o material dispensado, os policiais localizaram porções de substância análoga a maconha e também cocaína. O homem, o suspeito de 29 anos, e todo o material apreendido foram apresentados na Delegacia Territorial de Bom Jesus da Lapa para adoção das medidas legais cabíveis. Vamos sair aqui da área policial, vamos falar aqui de Palmas de Monte Alto. Olha, agora são 8 horas mais 29 minutos. Capacitação para apicultores será realizada aqui em Palmas de Monte Alto com especialista do setor.
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0: Pois é, minha gente, apicultores aqui de Palmas de Monte Alto e da região terão a oportunidade de participar de uma capacitação voltada ao fortalecimento da produção de mel e ao desenvolvimento sustentável da atividade apícola. O evento acontecerá no dia 7 de junho, das 8 às 17 horas, no sítio Água Verde, Rancho das Mães, Casa de Marcos do Mel, em Palmas de Monte Alto. A capacitação será ministrada pelo consultor especialista em apicultura Itamar Queiroz, com o tema Capacitação de Apicultores do Alto Sertão Produtivo. O encontro abordará assuntos importantes para quem atua no setor, como o planejamento estratégico da atividade, buscando aí ampliar a geração de renda e melhorar os resultados alcançados pelos produtores. A iniciativa é realizada pelo SEBRAE, com apoio da Secretaria Municipal de Agricultura, Pecuária, Comércio, Meio Ambiente e Indústria, aqui de Palmas de Monte Alto. A expectativa é reunir apicultores de diversas localidades para um dia de troca de experiência, aprendizado técnico e também atualização sobre prática que contribuem para o fortalecimento da cadeia produtiva de mel na região. A secretária municipal de Agricultura, a Rosa Neves, ela destacou a importância da capacitação para os produtores locais. Vamos abrir aspas. Essa é uma grande oportunidade para os nossos apicultores adquirirem novos conhecimentos e aperfeiçoarem suas técnicas de produção. A apicultura, ela tem um papel importante na geração de renda das famílias, no desenvolvimento da agricultura do nosso município. Convidamos todos os apicultores, todos os produtores, para participarem desse momento de aprendizado que certamente contribuirá para fortalecer ainda mais o setor aqui em Palmas de Monte Alto. Muito bem. Então, no dia 7 de julho. Vamos lá, 8 horas mais 32 minutos. Daqui a pouco a gente volta trazendo mais notícias para você. Vamos falar lá de Guanambi, que um pescador de Guanambi, ele fisga aí um surubim de quase 50 quilos no Rio São Francisco. impressiona com o tamanho do peixe. Será que é uma história de pescador? 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
9: Muito bem, 8:44, 8:44, lembrando que nós estamos aqui falando em nome da Telecom Provider, seu provedor de internet, oferecendo os melhores planos de 200 a 500 mega, 100% fibra ótica. 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Ok, são 8:45. Olha, pescador de Guanambi fisga um surubim de quase 50 quilos no Rio São Francisco e impressiona com o tamanho do peixe.
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9: Ok, um pescador, minha gente, um pescador de Guanambi chamou atenção após capturar um surubim de quase 50 quilos no Rio São Francisco, lá em Cariânia. O peixe foi fisgado na última sexta-feira, na região conhecida como Três Ilhas, nas proximidades do povoado de Angico. O exemplar pesou 49,4 quilos e está sendo apontado como um dos maiores surubins capturado no rio neste ano. O responsável fala, o responsável pela façanha, né? Ele foi o Paulo Dantas, que estava acompanhado do amigo Nelson Neto no momento da pescaria. Apaixonado pela atividade, ele já havia conseguido capturar outros grandes exemplares anteriormente, com peso de 22 a 25 quilos. Em entrevista, o Paulo comemorou o resultado e destacou a satisfação de praticar a pesca, um hobby que mantém há anos e que considera uma atividade prazerosa. O surubim é uma espécie bastante conhecida nas águas brasileiras, especialmente no rio de grande porte como o Rio São Francisco. O peixe se destaca pelo tamanho, força e pele, carne parecida, apreciada, na culinária brasileira, sendo também muito valorizado por pescadores esportivos. Então, parabéns aí para o pescador. Gente, agora são 8:48, final aqui do programa, a gente volta amanhã 7:15 com um time completo. Forte abraço, fique na paz, na graça, que Deus abençoe a todos. Um ótimo mês de maio, junho. Eita. Deixa eu deixar aqui pra você, Aline Barros, Lugar Seguro, ao vivo. Essa pra você ouvir e refletir. Tchau, até amanhã, fique com Deus.

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1: 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E a hora certa, 9:02.
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1: Oi, bom dia, na Visão FM, 9 horas mais 6 minutos, bom dia, chegando com a edição Zona Livre, hoje segunda-feira, dia 1º de junho do ano 2026, uma excelente segunda-feira para você acompanhando a nossa programação, beleza? Bom dia!
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1: Legal, na Visão FM, 9 horas mais 7 minutos. Bom dia pra você curtindo a programação da Visão FM, chegando com a edição do Zona Livre. Hoje, segunda-feira, a primeira edição da semana e a primeira edição do mês de junho. O mês das festividades chegando, né? Festividades em junina. E vamos entrando aí com o pé direito, né? Entrando na semana com o pé direito e também no mês de junho com o pé direito. E o mês de junho seja bem-vindo, beleza? É o mês dos forró, né? Forró junino. Pois é, e aí, seu fim de semana, seu feriado prolongado foi bom? Foi na paz? Então, ó, resta só agradecer, não é isso? Pois é, então agradecemos aí por um fim de semana de festa aqui em Palmas de Monte Alto, na paz, na tranquilidade, e parabenizar aí também os organizadores, né? Por uma festa maravilhosa, uma festa top aqui em Palmas de Monte Alto. Vaquejada, né? Então, revitalização ali, novo parque. Então, parabéns aí para toda a administração que está no momento, né? Beleza? Nosso amigo Tito, beleza? Pois é, todo mundo aí curtindo a gente, o estudial da administração, parabéns mesmo de coração, beleza? Iniciando já dando parabéns aí para a administração pública. Bem organizado, segurança, estrutura bacana, shows maravilhosos, né? Que deixou todo mundo, né, de criança até idosos, né? Satisfeito, curtindo aí a melhor vaquejada do sudoeste baiano, olha lá do Brasil, viu, gente? Pois é. Gente, da Visão FM, 9 horas mais 9 minutos, mais uma vez desejo para você uma excelente semana, uma excelente segunda-feira, um ótimo mês de junho e me dê licença para chegar até a sua residência com a nossa programação. Eu sou o Roger, é um prazer estar chegando com a programação da Visão FM. Começando com Guilherme Santiago, a música Bolo Doido. 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Bom dia.

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0: Tarzão FM, 9 horas mais com a 18 minutos, 9:18. Tá aí Henrique e Juliano, a música e como é que a gente fica. Rolou pra aqui Jorge Matheus, ainda teve Guilherme Santiago. Você vai curtir muito mais na programação Visão, tá bom? Visão FM, música e muito mais até meio-dia. Tem o Zona Livre. E o ouvinte, daqui a pouquinho eu vou liberar para nosso ouvinte participar pedindo música. Ainda liberado, no momento só liberado, só para poder mandar alô, beleza? Bom dia para todos curtindo aqui em Palmas de Monte Alto, né? Obrigado aí pela sintonia, certinho? Na Visão FM 9:18 agora, hora certa no oferecimento do Supermercado Economia. 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
0: 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Legal, né? 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E você de Palmas de Monte Alto e região não pode ficar de fora. A organização aí de Maílson, organização Maílson Aline Buda. Endereço ali fica na rotatória da Iracema, sentido a Sebastião Laranjeiras, tá bom? Venha participar e traga aí seu amigo, né? E mostre aí a sua habilidade na mesa de sinuca, tá bom? Portanto, você de Palmas de Monte Alto e região tá convidado aí pra disputar aí o torneio de sinuca no dia 6 e 7 de junho, sábado e domingo. A premiação será definida de acordo com a arrecadação e a inscrição, uma vida R$30, duas vidas R$50. 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Três bancas de sinuca pra competição. Então, organização aí de Maílson, também Aline e o Buda, lá na rotatória da Iracema, na saída que vai para Sebastião Laranjeiras, tá bom? Na Visão FM, 9 horas mais 23 minutos. Também mandar um bom dia aqui para quem mais aqui? Para a Sueli Diamantino, tá dizendo aqui que a festa foi boa, muito boa mesmo, viu, Sueli? E inclusive até os comerciantes, você vê aqui os comerciantes satisfeitos, né? Então mostra que a festa foi boa mesmo, né? Todos os comerciantes sorridentes. Quando a festa não dá pra vender nada, o comerciante fica meio nervoso ali, não, dá um sorriso, né? Não dá pra ver de longe. Então todos os comerciantes sorridentes, né? De brinquedos aos espetinhos, enfim, né? Pois é, parabéns mais uma vez à organização, né? À administração. Quem mais aqui curte a gente? O meu amigo Francisco Macambira. Chico, bom dia. Ele tá pedindo, mandando áudio, que certamente é áudio, mas pedido de música são as 10h10, tá bom?
2: Bom dia, Roger. Bom dia. Você, meu querido, tudo bem?
0: Bonito e cheiroso.
2: O Roger aqui é Macambira Frederico, de Monte Alto.
0: Gente, o meu amigo Francisco Macambira. Chico, bom dia. Ele tá pedindo, mandando áudio, que certamente é áudio, mas pedido de música são as 10h10, tá bom?
2: Bom dia, Rocha.
0: Bom dia.
2: Pra você, meu querido. Tudo bem?

0: salud o predispos para você, para minha região, Rony. E para você, para todos que estão na escuta, Roger. Valeu, obrigadão, Roger. Um bom dia para você, meu querido.
1: Valeu, Macambira. Francisco Macambira, bom dia para você. Muito obrigado aí pela sintonia, tá bom? Pedido de música às 10h10, tá bom? Mais tarde a gente toca aqui o seu pedido. Avisão FM 923. Raíssa e a Rodada, Zezo Potiguai, Luan Estilizado.

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0: melhor programação do seu rádio. Tá aí o som da Marília Mendonça, saudosa Marília. Bem pior que eu. Você curtiu o Hugo Pena e Gabriel, rolou por aqui na programação da Visão. É o Projota, lá no comecinho, Raiz Sai Rodada, Zezo e também Luan Estilizado. A Visão FM, 9:35. Daqui a pouquinho a gente volta com muito mais. Sai daí não.
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12: 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Olha só, tá chegando.
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12: Alô pra você, ótima tarde, boa tarde pra você.
13: Bom dia, Roger Bahia.
0: Oi, bom dia. Estamos de volta na Visão FM, 9 horas mais 40 minutos. Bom dia para você curtindo a programação da Visão FM. Um abraço a você, curtindo onde quer que esteja. Muito obrigado, tá bom?
14: Alô, alô,
0: alô. Alô pra você que curte aí na construção civil, pessoal da limpeza pública trabalhando aí, já aí ouvindo a gente. Muito obrigado, tá bom, gente? Bom dia pra todos os comerciantes, né? Todo mundo curtindo a gente na zona rural do nosso município. Você que curte no interior, no município vizinho também, onde quer que chega ao som da Visão FM, o sinal da emissora. Muito obrigado. Também você que curte via internet, muito obrigado aí pelo carinho da audiência, onde quer que você esteja, beleza? Cláudia Leite, Mano Walter, Matutinha, 941, bom dia.

0: Pois, Visão FM, 9 horas mais 49 minutos. 9h49 aqui na Visão FM. Onde pra você curtindo a gente, daqui a pouquinho a gente libera pra você participar com a gente, beleza? Já já a gente libera aqui o nosso WhatsApp. Olha, 9h49, hora certa no oferecimento do Supermercado Economia. 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Na Visão 951.
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0: Ok, vamos aqui com a previsão do tempo aqui para Palmas de Monte Alto hoje, segunda-feira, dia 1º de junho. Primeiro dia do mês de junho, é o primeiro dia da semana. Hoje, a previsão de hoje para Palmas de Monte Alto será parecida como ontem, sol com algumas nuvens, com muitas nuvens durante o dia, períodos de céu nublado. À noite com muitas nuvens também, né? Continua com muitas nuvens e a temperatura mínima 19, a máxima 30, a umidade relativa do ar está na casa dos 83 graus, a sensação térmica 19 graus, a mínima, a máxima 25, né? O vento está a 7 km por hora, a possibilidade de chuva 0 milímetro, zero chance de chuva. O sol nasceu hoje às 6h09 e se põe às 17h30. O que informa aqui o site Clima Tempo para Palmas de Monte Alto hoje, tá bom? Olha, gente, tá frio, né? Temperatura mínima 19, aí a máxima 30. A sensação, a umidade do ar, né? Está 83. Ainda a sensação térmica é 19, a mínima, a máxima 25. O vento está a 7 km por hora e a chuva é 0%, 0 milímetro. O sol nasceu hoje às 6h09 e se põe às 17h30. É que informa o site Clima Tempo para Palmas de Monte Alto hoje, beleza? A Visão FM 9h52, daqui a pouquinho tem mais informação, parceria da Visão FM com a Agência Rádio de Hoje Notícias, beleza?
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0: Legal, João Mineiro e Marciano, Viola está chorando. 9h53, bom dia.

0: dia.
1: Legal, Visão FM, 10 horas. Aí, Márcia Felipe, Frevo Mulher.
0: Você curtiu os barulhos da pisadinha? Rolou por aqui, João Mineiro e Marciano. E a partir de agora é você que vai fazer a programação junto comigo, beleza? Através do 077-999-919742, onde o Deixa Rolar tem um oferecimento aí. 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
0: Ok, vamos lá, né? Chamar aqui a repórter Milena Abreu. Ela traz a primeira edição da manhã de hoje, segunda-feira, dia 1º de junho. Vamos lá, Milena.
3: O produto interno bruto do Brasil cresceu 1,1% no primeiro trimestre de 2026. De acordo com dados divulgados pelo IBGE, a economia brasileira movimentou quase 3 trilhões e 300 bilhões de reais no período, registrando uma forte aceleração em relação ao encerramento do ano passado e acumulando uma alta de 2% nos últimos 12 meses. O grande motor desse avanço nos primeiros 3 meses do ano foi o setor agropecuário, que registrou alta de 2%, impulsionado pelas condições climáticas favoráveis e pelo ganho de produtividade nas lavouras de soja. A indústria também mostrou força e cresceu 1%, puxada pelo desempenho positivo da construção civil e da extração mineral. Já o setor de serviços, que representa a maior parte da economia nacional, acompanhou a tendência de alta e avançou 0,5%. Pelo lado do consumo, os dados do IBGE mostram que os gastos das famílias subiram 1% no trimestre. Outro indicador importante foi o volume de investimentos na capacidade produtiva do país, que deu um salto de 3,5%. Com base no resultado do trimestre, o Brasil foi o país com a 5ª economia que mais cresceu entre as maiores nações do mundo neste início de ano. Apenas Índia, Coreia do Sul, Estados Unidos e China registraram PIBs maiores no período. Da Rádio 2, Milena Abreu.
0: Muito bem, tá aí a primeira edição das últimas notícias, mais informação logo mais às 11 no segundo bloco, no segundo e última edição, tá beleza? Na Visão FM 10:03.
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11: Muito bem, estamos de volta na Visão FM. Na Visão FM, 10 horas mais 7 minutos. De volta com o primeiro bloco do Deixa Rolar, no oferecimento do Supermercado Economia, Rede Eletro, Oficina Sete Irmãos, também no oferecimento da Mina Calçados, nosso amigo Zé Boca Rica, e ainda no oferecimento da VR Oficina. 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Vamos lá, né? A pedido de música aqui. É, bom, olá, Roger, bom dia. Gostaria de ouvir uma música de Leandro e Leonardo, Horizonte Azul. Só pra curtir, Onélia do bairro Oliveira. Valeu, Onélia, bom dia pra você. Muito obrigado pela sintonia, tá bom? É o Francisco Mancambira, ele está distante. Eu abri aqui uma exceção, mas eu peço ouvinte pra deixar pra mandar o pedido às 10h10 mesmo, beleza? Ele está longe, está em Campinas, São Paulo. Francisco Mancambira, bom dia.
12: Bom dia, Rocha. Bom dia. Mas você, meu querido, tudo bem?
11: Beleza.
12: O Roger aqui é Mancambira, prender de Palma de Monte Alto. Estou hoje. Campinas, entendeu? Tô aqui, eu gostaria que você mandasse uma música pra mim com Bruno e Marrone, Dormir na Praça. Pra Espaldor, pra Rosângela, pra Marcelo Heitor, pra Espaldor, pra Mocê, pra Mejão, Rony. Valeu pra você, pra todos que estão na escuta, Roger. Valeu, obrigadão, Roger. Um bom dia pra você, meu querido. Um bom começo de semana.
11: Valeu, meu amigo. Ótimo começo de semana pra você também. Um excelente mês de junho, tá bom? Valeu, muito obrigado. Abraço meus primos aí em Campinas também, que sempre acompanham a nossa programação. Muito obrigado, beleza? Vamos lá. Leandro e Leonardo, Horizonte Azul. Na sequência tem Bruno e Marrone, Dormir na Praça. Valeu, bom dia aqui pra o Guri. Tá ouvindo a gente? Valeu, Guri, bom dia.

0: Bahia.
1: Oi, Visão FM, 10 horas mais 16 minutos, 10 e 16 aqui na Visão FM, a rádio que tem o seu jeito. Vamos lá, né? Com mais participação. Vamos lá. Alô, bom dia.
2: Bom dia, hoje.
1: Bom dia. Ah,
2: manda um alô pra nós aí, minha pele aqui. Meus três filhos, Margarida, minha mãe aqui, Delcinho, Reninho, Daia, Vandíssimo, Augusto, Didi, Inceto, Renato Bragança, Grandinho Bragança, Diego Silvio, filho, não sei dizer mais pra ele. Se você puder, você passa uma música de Rick Ren pra nós. Valeu, bom dia, boa segunda-feira.
1: Valeu, meu amigo, bom dia pra você também, nosso amigo Deilton, tá ouvindo a gente? Muito obrigado, e você e toda a família, né? Todos os seus amigos aí que você acabou de citar, são muitos, né? Muito obrigado aí pela sintonia, tá bom? E mais aqui, a Rita está aqui no bairro Oliveira, pede música aqui com Zezé de Camargo e Luciano, a música Antes de Voltar Pra Casa, ela pede pra curtir também, e vai curtir na programação Visão, beleza? Vamos lá, deixa rolar, Rick Renner, a música O Amor e Eu, sequência, tem Zezé de Camargo e Luciano, Antes de Voltar Pra Casa, 10h17, bom dia!

0: legal, na Visão FM, na Visão FM. Dez horas mais 25 minutos, 10h25 aqui na Visão FM, a rádio que tem o seu jeito. Thaís, Zezé de Camargo e Luciano, na programação Visão FM, a rádio mais gostosa de ouvir. A música Antes de Voltar para Casa. Pediu curtiu na programação da Visão FM e vamos dar com mais música aqui na programação da Mais Ouvida. Direto do Estúdio 1, eu sou eu. Bom dia para todos curtindo aí no centro de Palmas de Monte Alto, né? Você que tá na zona rural do nosso município, a você internautas também acompanhando a gente, muitíssimo obrigado aí pela sintonia, tá bom? Vamos lá com mais participação aqui na programação Visão FM, muitos pedidos chegando no sistema operacional e a gente agradece aí pelo carinho da audiência de todos, né? Vamos lá, quem mais aqui? Nosso amigo Silvestre, alô Silvestre, bom dia, cadê aqui o Silvestre? Bom dia Silvestre, bom dia.
1: Bom dia, Jorge.
0: Bom dia.
1: Silvestre aqui, mano.
0: Tudo bem, Silvestre?
1: Aí se dá tempo, pra aí se passa aí uma música de Amar Batista e tô vivendo no mundo sem rumo aí, viu? Valeu, só pra curtir. Tô pra lá e pra cá, ver do fogão aí nas panelas aqui. Uhum. Valeu, pra não queimar. Valeu.
0: Valeu, meu amigo. Bom dia pra você. Muito obrigado aí pela participação, tá bom? Boa pilotagem de fogão pra você, viu, meu amigo? É o nosso amigo Silvestre, ele que é piloto de fogão. Valeu, meu amigo, bom dia. Bom dia, vamos lá, né? Quem mais aqui curte a programação Visão? Meu cheiro, bom dia.
2: Bom dia, meu amor.
0: Bom dia.
2: Quero ouvir aí uma música dedicando a nós dois.
0: Uhum.
2: E parabenizar Tito pela vaquejada. Dizer a ele, dessa vez eu voltou pra valer.
0: Não, pois é, né? Meu cheiro, parabenizando o prefeito Tito, né? Pela vaquejada top mesmo, né? Todo mundo aí tá elogiando, não só essa vaquejada, também teve a festa de aniversário anterior, né? De Palmas de Monte Alto, também teve as festas de setembro, que teve Eduardo Costa e outras atrações a nível nacional. Tito, junto aí com a equipe, jogando duro, né? Que sucesso para o nosso amigo Tito e também toda a equipe aí da administração, jogando duro mesmo, né? Todo mundo aí tá contente, uma festa tranquila. Festa tem, como diz minha mãe, né? Pois é, essa aí eu não vi nada de desentendimento, que acontece em festa, é lógico, né? Tem multidão, lógico que acontece alguns desentendimentos, mas essa eu não vi em momento algum. Se eu falar que eu vi, eu tô mentindo, né? Eu não vi, acontece, mas eu não vi. Pois é, parabéns aí para o nosso amigo Tito, todo mundo aqui, o nosso amigo Josué aqui, tá falando da Oficina Everest, custo, né? Top, festa boa. Josué, bom dia para você, viu, meu amigo? Parabéns mais uma vez aí para o Tito, toda a administração, bem organizada a vaquejada. Vaquejada aí a nível nacional, viu, gente? Essa vaquejada é a melhor. Eu fui em Vitória da Conquista, vi uma lá próximo, disse que era top da região.

onde o Chelsea botou 10-0 na trave. Pois é, bem organizado, não teve nenhum. Vi os comerciantes todos de brinquedos, né? Não tô puxando saco, não. Eu tô admirando. É, brinquedos, todos os comerciantes satisfeitos. É, todos os comerciantes, do brinquedo ao espetinho, a bebida quente, a bebida. O pessoal do pula-pula, que é brinquedo, né? Todo mundo. Até o pessoal lá do tirozinho lá, né? Também satisfeito, sorridente. Então, parabéns mais uma vez aí, administração, beleza? Gente, torce pra melhorar mais ainda. Tá bom. Valeu, Tito. Bom dia, meu amigo Tito, né? E sempre, quando a gente procura aqui na Visão FM, manda mensagem pra ele, o pessoal cobra alguma coisa, manda rapidinho, ele já dá a resposta. Desse jeito, né? É desse modelo que tem que ser. 10h29, bom dia.

0: legal, na Visão FM, 10 horas mais 35 minutos. Tá aí, pediu, curtiu na programação Visão FM. É, a Visão FM, a rádio que tem o seu jeito. Um abraço aqui para o nosso amigo Bonfim das Melancias. O Bonfim está aqui no estúdio da Visão. O Bonfim, pode falar aí. Pode falar. Você perdeu um guarda-sol, não é isso?
1: Guarda-sol, entregar.
0: É, você perdeu esse guarda-sol entre as mediações?
1: Da vida do Mota até em casa.
0: Do Mota? Do Mota aqui. Da ladeira do Mota, né? Até chegar em casa.
1: Até chegar em Barra
0: Vila. Você passou aqui por dentro? Passou por dentro aqui pra sair na borracharia lá embaixo, né? Borracharia, sim. Então, olha, bom, o fim das melancias, ele perdeu um guarda-sol, gente. A cor do guarda-sol?
1: Verde.
0: De cor verde, nas imediações ali da ladeira do moto, ali na BR-030, passando aqui pela borracharia de Olivaldo Lacerda, até aqui o bairro Oliveira. Se você encontrar, entregar aonde, Bonfim? Na sua casa ou aqui,
1: minha
0: né?
1: Casa, na feira mesmo.
0: Ou então lá na feira que ele trabalha ali em frente à farmácia Universo. Se você encontrou esse guarda-sol, é só você devolver para o Bonfim. Ou até mesmo pode entrar em contato no telefone, né?
1: Tem uma
0: gratificação, viu, gente? Pode entrar em contato aí com o Bonfim através do 77-999-18-1846. É fácil de lembrar o telefone, né? 77-999-18-1846. Só você entrar em contato aí que tem uma gratificação, tá bom? É, e aproveite, chega lá e compra uma melancia na mão do Bonfim, que as melancias é docinha, docinha da hora, como diz lá o comercial, né, Bonfim? Pois é, gente, você encontrou aí o guarda-chuva aí do nosso amigo Bonfim, é só entrar em contato aí com o mesmo, né? Pra tá devolvendo. É, um guarda-sol foi perdido aí nas imediações ali da BR-030, ladeira do Mota, passando aqui pela borracharia aqui por dentro para sair do bairro Oliveira. Se você encontrou, é só devolver que tem uma gratificação, tá bom? E não precisa nem gratificação, né? A gente tem que fazer a boa para todo mundo, entendeu? Né? Bom, enfim. Pois é, boa sorte, viu, meu amigo? Pois é, daqui a pouco a gente já dá sequência aqui no seu anúncio, beleza? Tem um cafezinho aí, tá bom? Pois é, tá perguntando com o que é? Nada não. Olha o Bonfim, que é utilidade pública, Bonfim. Vamos lá, ele tá aqui, acabou de sair, mas daqui a pouco a gente divulga mais aqui a utilidade pública, beleza? Quem mais aqui participa com a gente? 077-999-919742, você perguntou quanto que é? Sacando lá, Bonfim. Pode não, quando diz não pode. Vamos lá, hello!
2: Bom dia, Roger, eu quero ouvir uma música com Edmilson Batista, Boquinha de Açúcar, oferecendo para Manuel, oferecendo para você e somente para mim curtir. Bia Santos, da Fazenda Lagoa de Caldeirão.
0: Valeu, Bia, bom dia para você, muito obrigado aí pela sintonia, você e seu esposo Emanuel, né, sempre que ouvindo a gente também, muito obrigado, beleza? Nosso amigo Roberto da Limeira, vi lá no camarinho no parque, ele junto com a esposa e o cantor Zimirim. Gustavo Silva, né? Vamos lá, Roberto, bom dia.
3: Bom dia, meu amigo Roger. Bom dia. Beleza?
0: Bonito e cheiroso.
3: É, meu amigo Roger, toca pra mim aí, Hugo Guilherme, todo mundo menos eu. Ofereço pra minha esposa Suzana, pra meu filho, o cantor Gustavo Rodrigues, que esteve no sábado lá, na grande vaquejada lá, quero agradecer aí o prefeito Tito, a vice-prefeita Rose e a todos, Miro Lima, o vereador Miro Limas. Que deu também a oportunidade para Gustavo fazer uma participação lá com o grande cantor também, o William Vaqueiro. E a todos. Tá muito boa a festa. Valeu, meu amigo.
0: Valeu, meu amigo.
3: É o Roberto que tá fazendo Limeira.
0: Valeu, Roberto. Bom dia para você. Sucesso aí para o seu filho também, né? E boa sorte para todos, beleza? Eu tô aqui falando aqui e ao mesmo tempo precisando da música aqui do Roberto, né? Vamos lá. Primeiro eu vou tocar aqui. Vou tocar aqui a música aqui da mulher ali, né? A música Boquinha de Açúcar. Na sequência tem o Guilherme, que foi também atração aqui em Palmas de Monte Alto, né? As festividades aí da vaquejada. 22ª vaquejada de Palmas de Monte Alto. 10h39.

0: Visão FM, 10h44 aqui na Visão FM, a rádio que tem o seu jeito. Olha só, foi perdido um guarda-sol, nosso amigo Bonfim das Melancias perdeu esse guarda-sol aí nas imediações ali da baladeira do Mota, ali no, na avenida, na BR-030, descendo aqui, entrando aqui pelo, ali pela borracharia, aqui embaixo, aqui próximo ao estádio, né? É, chegando até o bairro Oliveira. Se você encontrou esse guarda-sol, um guarda-sol de cor verde, entregar ao nosso amigo Bonfim e ou deixar aqui na rádio, ou até mesmo deixar na casa do Bonfim, né? É melhor ir lá mesmo no mercado municipal, ali na Praça da Feira, ali em frente à farmácia Universo. Ou você pode entrar em contato através do 77999181846, tá bom? Ó, é 18 duas vezes, viu, gente? Não gaguejei, não. É 1818. Tem que falar BBBB. Então, 18. Pois é, 77999181846. É só você entregar aqui, tem uma gratificação, tá bom? Vai gratificar em dinheiro e vai dar uma melancia. Né, Bonfim? Valeu, Bonfim. Boa sorte pra você. Boas vendas também. Ele tá me ouvindo lá no carro, viu, gente? Tá trabalhando aí. E eu tô falando lá no carro do nosso amigo Bonfim. Valeu, Bonfim. Bom dia. Tentei falar no carro de som, né, rapaz? Ah, eu acho que eu falei umas 4 vezes no carro de som, aí... Vou pedindo autógrafo e eu parei, que autógrafo toda hora. Pois é, a Visão 10h46.
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2: Muito bem, na Visão FM, 10 horas mais 47 minutos. Olha só, ó, você não pode perder, vem aí, torneio de sinuca no Bar da Aline, ali na saída para Sebastião Laranjeiras. 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Temos aí três bancas de sinuca para você estar disputando, né? 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
2: Muito bem, estamos de volta na Visão FM, 10 horas mais 50 minutos, e volta no oferecimento do Supermercado Economia, Rede Eletro, a Oficina Sete Irmãos, também no oferecimento da Mina Calçados, nosso amigo Zé Boca Rica, e também no oferecimento da VR Oficina. Vamos dar de volta, né? Com os pedidos dos ouvintes, é você comandando a nossa programação através do 077-999-919742. Meu amigo José, Zé Dantas, né? Tá ouvindo a gente? Ô Zé, acabei esquecendo, tá bom, meu amigo? Muito obrigado aí pela sintonia, Zé Dantas e todos os amigos acompanhando a gente. Também o Zé Paulo aí, o cambista, tá ouvindo a gente. Valeu, José Paulo, bom dia. Quem mais aqui tá ouvindo a programação Visão? É, rapaz, o Jal Nogueira, também aqui é a Amélia Porto, Amélia de Ednon, na 7 de setembro. Valeu, bom dia, Toninho, da dupla Toninho e Marquinhos. Marquinhos também, da dupla Toninho e Marquinhos também, né? Que teve atração lá no Parque Municipal, né? Foi show, foi top. Teve aí a participação com o Trio Parada Dura. Parabéns aí pra Toninho e Marquinhos. E também parabéns aí pra Trio Parada Dura, né? Poder dar espaço aí pra os colegas, né, daquele Palmas de Mundial, para os amigos, né? Boa sorte aí os artistas mundialistas, os que apresentaram lá e o que não apresentaram também, né? Aí tá vindo as festividades junina, com certeza vão estar apresentando nessas festividades, né? Nesse período. Pois é, quem mais aqui curte a gente? O Paulo Afonso. Valeu, Paulo Afonso, bom dia. Muito obrigado aí pela sintonia. É, todo mundo curtindo a nossa programação. Os que me pirraçam, os que eu pirraço também, bom dia. Paulo da Campanela, né? Paulo lá da Olaria tá sempre ouvindo a gente. Valeu, Paulo, bom dia. Alan Arias também ouvindo a gente. O Júnior da Caçamba, é o Júnior Caçambeiro, tá ouvindo também. Muito obrigado aí pela sintonia, tá bom? Vamos lá com participação 077-999-919-742. É, bom dia, Roger, toca pra minha música de Marília Mendonça. Bibi liguei. Ih, Bibi ligou, né? Quem participa e oferece aqui é o Eliane, participa aqui na programação Visão. Valeu, muito obrigado aí pela participação, tá bom? Bom dia, Roger, então pra minha música de Trio Parada Dura, Passa Lá. Tá pedindo pra curtir e vai curtir também. Quem participa comigo aqui é o José Maria. Valeu, José Maria, bom dia. Passa Lá, tem que falar onde? A saudosa Marília, na sequência, Trio Parada Dura. 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
1: Oi, Visão FM, 10 horas mais 58 minutos. Tá aí na programação Visão, trio Parada Dura. Na programação Visão. Este bloco aqui só tá dando trio Parada Dura, né? Olha, bom dia, Roger. Meu amigo Oswaldo da Castro Alves tá me pedindo música aqui com o trio Parada Dura, música Sanfoneiro Maior. Ele pede, oferecendo aí para o Carlinhos lá do Açougue Boi na Brasa. Oferece para todos os amigos na, convidando a gente, né? O Cláudio José lá no Café Sem Troco, para o Wilson e a Mônica na Fazenda Camileirinha. O Wilson, mais conhecido. O Wilson, Vanilson, né? É, o Julão. Julão lá de Seu Ilídio, né, Julão? Julão, assim, gente boa, pra aproveitar aqui, mandar um bom dia pra Ilídio também, a mãe do Ilídio, a esposa do Ilídio, perdão. Tava esquecendo o nome aqui, mas obrigado aí também, beleza? Pois é, tá pedindo música aqui, o Oswaldo pede ainda, oferecendo pra Binha, pra o Tivá na rua Henrique Dias e pra todos que gostaram da música também. Valeu, muito obrigado, tá bom? Ó, mais um aqui no Trio Parada Dura, bom dia, Roger. Toque pra minha música aí, Fuscão Preto, com... É, trio Parada Dura, quem participa comigo aqui é o Beto aqui do bairro Oliveira, pede oferecendo para todos os amigos aí do bairro Jaumi e tá desejando a todos aí um excelente dia, beleza? Vamos lá com a participação, as três, mais duas aqui do trio Parada Dura, também foi atração aqui em Palmas de Monte Alto. Todos aí dançaram, curtiram, né? Bailão sertanejo, música romântica, relembrou aí os grandes sucessos do Brasil, né? Música raiz e também Leandro e Leonardo, Zezé Camargo e Luciano, com todos lá que teve presente, né? É, viu? Pois é, vamos lá. Desse modelo aqui, ó, teve lá também, né? Vamos lá, abraço aqui pro meu amigo Quinca do Cachorro Quente. Valeu, Quinca, bom dia pra você, muito obrigado, tá bom, meu amigo? Sanfoneiro Maior.

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1: Ele mesmo, na Visão FM, 11 horas mais 50. Aliás, 50 o quê, rapaz? 11 e 5. Aqui na Visão FM, a rádio que tem o seu jeito, meu amigo Bonfim das Melancias.
2: Essa é boa, viu, Raul? Então, aí você. Se deixar. Tem, tiver como deixar gravada umas duas chamadas aí pro programa de Wilson, melhor ainda, viu? Porra, e o programa seu e de Wilson tem bastante audiência.
1: Valeu? Obrigado. Ele pede música aqui ainda, mas olha.
2: Valeu.
1: Vou chamar mais umas vezes aqui pra você, viu, Bonfim? O Wilson já me antecipou aqui que hoje ele não vai apresentar. Viu, você ainda está dolorido de tanto forró que viu, dançou. Ali dança, viu? Ali bota pra torar. Pois é, viu? Ele não vai vir, mas a gente vai chamar mais umas vezes aqui pra você, tá bom, Bonfim? Ele pede música aqui com Trio Parada Dura, é uma música dançante, né? É uma música que é Arapuca, ele pede oferecendo pra todos os seus clientes e amigos. Valeu, Bonfim, bom dia. Gente, só deu Trio Parada Dura aqui hoje, né? O que mais aqui? Bom dia, Roger. Toca aí Barco de Papel com Trio Parada Dura. Tá pedindo aqui, oferecendo pra todos que gostaram da música. Zé Marcos, lá na saída pra Sebastião Laranjeiras. Valeu, Zé Marcos. Bom dia, muito obrigado. Beleza? Vamos lá. Ao som de Trio Parada Dura, nosso amigo Bonfim das Melancias. Esse aí você encontrou aí o guarda-sol dele, né? Devolva o homem que tá precisando, viu? Ei, Bonfim, será que você armou essa arapuca aí?

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1: Oi, bom dia, na Visão FM, 11 horas mais 11 minutos, tá aí o Trio Parada Dura, tá chegando mais uma do Trio Parada Dura, viu gente? Olha, nosso amigo Dema está na rua do Diocleciano, ali no final da 7 de setembro. Ele pede música que... Ô Dema, é Diocleciano ou Rocassiano? Eu não sei, né? Mande um áudio aí pra me falar, tá bom? Então, ele tá ouvindo a gente, pede música que encontrou para a Dura, as Andorinhas. Ele pede pra curtir, oferecendo aí pra o Joaquim, da 7 de setembro, pra o Itamar e todos os amigos que acompanham a programação Visão. Valeu, Dema, bom dia pra você, muito obrigado aí pela sintonia, tá bom? É, Roger, oi, toque aí pra mim a música aí de Sérgio Reis, Pinga em Mim. Eu não. Quem participa aqui comigo aqui é o Luiz. Valeu, Luiz. Bom dia. Muito obrigado. Tá bom, meu amigo? Bom dia, Roger. Tá pra minha música aí de Bruno Marrone. Que pescar que nada. Tá pedindo aí pra curtir e vai curtir na programação Visão FM, a rádio que tem o seu jeito. Quem participa aqui comigo agora é o Léo, Luciano. Valeu, Luciano. Bom dia. Nosso amigo Dema, o nome da rua Dema.
2: Cleciano, doutor. Rua Doutor Deocleciano.
1: Isso, Rua Doutor Deocleciano. Valeu, Dema. Bom dia. Abraço aí pra sua mãe também, né? A dona Tereza, o seu pai também, né? Muito obrigado aí pela sintonia, tá bom, Dema? Valeu, meu amigo, bom dia, muito obrigado aí pela sintonia, toda a família curtindo a gente. Dema falou que ele ali é o chefe daquela rua ali, viu? Após o prefeito ali, quem manda é ele, não, só após o prefeito, depois aí não tem ninguém. Valeu, Dema, bom dia, ele pediu, vai curtir em alto e bom som as Andorinhas, e assim a gente fecha ou deixa rolar de hoje.

Visão FM, 11h23 aqui na Visão FM. Tá aí a última do Deixa Rolar de hoje. Passei aí já 23 minutos depois dos comerciais, viu, gente? Não toquei comerciais ainda, teve pedido aqui pedindo música do Natanzinho. Infelizmente não dá tempo porque já passei aqui o bloco comercial, tá bom? Fui aqui pedido do Natanzinho, outros pedidos. Tem aqui o Regis Lisboa, tá ouvindo a gente. Valeu, Regis, bom dia pra você, muito obrigado. Beleza, meu amigo? O nosso amigo King do Cachorro King, Natanzinho. Infelizmente não dá tempo porque já passei aqui o bloco comercial, tá bom? Fui aqui pedido do Natanzinho, outros pedidos. Tem aqui o Regis Lisboa, tá ouvindo a gente.

0: Valeu, um abraço a todos que participaram. Você que tentou participar, não conseguiu também, eu agradeço pela tentativa, tá bom? Olha, o nosso amigo Bonfim, ele perdeu um guarda-sol, né? Ele. É aquele guarda-sol que usa pra comerciantes, né? Ele perdeu aqui da ladeira do Mota, passando aqui por dentro, aqui pelo estádio, para chegar no bairro Oliveira. Se você encontrou ou encontrar, por gentileza, entre em contato com o nosso amigo Bonfim das Melancias, através do telefone WhatsApp 077-999-182846, tá bom? Se você encontrou, devolve para o nosso amigo Bonfim, que tem uma gratificação, beleza? A Visão FM 11:25.
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0: Olha a informação, chama aqui o repórter Humberto Ferretti, ele traz aí notícias da cana-de-açúcar. Vamos lá.
2: A safra de cana-de-açúcar está acelerada no país. Em apenas um mês de trabalhos de campo, a moagem total chegou a 60 milhões de toneladas, indicam dados da Única, entidade que reúne as indústrias do setor. Alta de 74% na comparação com o mesmo período do ano passado. Ao todo, 238 usinas estão em operação até agora, 12 a mais que nessa época em 2025. Da Rádio 2, Humberto Ferretti.
0: Muito bem, tá aí Humberto Ferretti com a segunda e última edição das últimas notícias, no oferecimento do Supermercado Economia, Rede Eletro, Oficina Sete Irmãos, também Mina Calçados e VR Oficina. São os nossos parceiros, beleza? 11:25, daqui a pouco a gente volta.
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1: Muito bem, estamos de volta na Visão FM, 11 horas mais 30 minutos. De volta, pra mandar um bom dia aqui pra Ivani da Fazenda Cumbica. Todo o pessoal da Fazenda Cumbica ouvindo a gente, muito obrigado, beleza? Valeu, olha a nossa amiga Aline, ela está convidando todos para um torneio de sinuca, vai ser nos dias 6 e 7 de junho de 2026, sábado e domingo. A premiação será definida de acordo com a arrecadação. Inscrição, uma vida R$30, duas vidas R$50. Temos aí bebidas gelada e também poções de variadas, né? Lá no local. O torneio conta aí com 3 bancas de sinuca para disputa e a organização aí de nosso amigo Maílson, Aline e também o Buda. Vai ser ali na saída para Sebastião Laranjeiras, ali na rotatória. Você de Palmas, de Monte Alto e região é convidado aí para poder tá curtindo aí, participando do torneio sinuca e também assistindo, né? Então, um bado na nossa amiga Aline, na rotatória ali da saída para Sebastião Laranjeiras, beleza? Pois é, valeu Aline, bom dia mais uma vez, né? O que mais aqui? O nosso amigo Bonfim, ele tá informando aí que ele perdeu um guarda-sol ali nas imediações da Ladeira do Mota, na BR-030, até o bairro Oliveiras, passando aqui pelo estádio, né? Pela essa estrada ali. Ele pede quem encontrou esse guarda-sol devolver para ele, entrando em contato aí no 77 999 18 18 46, 77 999 18 18 46, falar no WhatsApp que tem uma gratificação, beleza? Valeu, bom fim, boa sorte. Olha, gente, o Top Forró de hoje eu vou fazer aqui um forrozão sertanejo, né? Um bailão sertanejo na programação da Visão FM, tá bom? Vamos lá, no bailão sertanejo, que também é forró, né? Forró sertanejo. Vamos lá, a música que a gente começa com O Poder do Criador, com Gilberto e Gilmar. Bom dia.

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1: Televisão FM 11:45. Daí trio Parada Dura, Asa Branca. Você curtiu Chitãozinho Chororó com a participação de Léo Canhoto e Robertinho, Vou Tomar um Pingão, de Paulo e Paulino, Hoje Não Posso Ir, também Gilberto e Gilmar, O Poder do Criador. A visão 11:46, mandar um bom dia aqui pra Dona Dina, na saída pra Sebastião Laranjeiras, todo mundo aí curtindo a gente, muito obrigado aí pela sintonia. Nelson Juriti, valeu Nelson, bom dia, muito obrigado aí pela sintonia, tá bom? Quem mais aqui escuta a programação Visão? Todo o pessoal da saída pra Sebastião Laranjeiras curtindo a gente, viu? Todo mundo mesmo, né? O pessoal da oficina na saída, né? Tem aí a oficina do irmão do nosso amigo Manaus e também a oficina do nosso amigo... quem aqui, rapaz? Nosso amigo Irineu. Valeu, bom dia pra vocês e muito obrigado, tá bom? Continue ouvindo a nossa programação, participando com a gente, né? 077-999-919-742, Dino Peixe, dá no Café Sem Troco também, sempre ouvindo. O Bado Domingos Malheiros também curtindo a programação Visão, bom dia. Ele e os freguês, né? Os clientes, o freguês VIP. Valeu. Quem mais aqui curte a programação da Visão FM? Bom dia aqui pra nossos amigos lá de Curral de Pedras, também os amigos do Pajeú, todo mundo aí em Pajeú, o Cecílio, o Paulo, também a dona, a esposa do Cecílio também, sempre ouvindo a gente, né? Dona Margarida, toda a família curtindo a gente, muito obrigado, né? Seu Bel também, a esposa Adelaide, quem mais aqui? O Renato, o José, toda a família curtindo a gente, os meninos lá, os mais novos, né? Mais novo, que eu não esqueço o nome. Muito obrigado aí pela sintonia, tá bom? O Pedro também, a dona Eva, a Deus e a esposa, a dona Maria, todo mundo curtindo a gente, muito obrigado, tá bom? Quem mais aqui? Dona Nelita também, né? Tá todo mundo curtindo a gente. Cumprimentei ontem, não me conheceu. Olha, dona Anelita, bom dia pra senhora, muito obrigado. Valdo também, né? Todo mundo aí curtindo a gente. Vamos lá, né? De música no clima, o sertanejão, forró, bailão, tá bom? Trio Parada Dura, na programação da Visão FM.

0: Joe Zeno na programação da Visão FM com a música Blusa Amarela. Tá aí, Gino e Zeno na programação da Visão FM. Olha, gente, já chegando no final da nossa edição. Será que o ouvinte tenha gostado aí do especial aí no Top Forró, Bailão Sertanejo, Forrozão Sertanejo, na programação do Top Forró. Olha, hoje o Wilson não apresenta, né? Ele ainda está aí recuperando das festividades, né? Tá melhor, reidratando a garganta, também os seus músculos, né? Que ele, aquele Wilson ali, ele no forró não tem quem ganhe de Wilson no forró.
1: Meu Deus!
0: Pois é, no forró não tem quem ganha de Wilson. E ele tá se recuperando, né, pra poder voltar 100%, né, que é como eu já falei, dançou muito forró, trabalhou nas festividades, locução lá do palco, né, ele junto com o Gel Costa. Eu não sei se o Gel veio hoje, e acredito que o Gel também deve estar do mesmo jeito, né? Melhoras para o Wilson Nunes. Olha, gente, e eu tô indo nessa. Antes de falar que eu tô indo nessa, quero aqui, mais uma vez, reforçar aqui o nosso amigo Bonfim. Ele perdeu aí um guarda-sol, ele pede quem encontrou ou encontrar, por gentileza, devolver para o mesmo, lá no ponto, né? Ponto ali, em frente ali à farmácia Universo, ou se preferir, entrar em contato aí com o mesmo, né? O Bonfim das Melancias. É um guarda-sol que foi perdido aí, ali da ladeira do Mota, passando aqui pela estrada de dentro aqui, que passa no estádio até o bairro Oliveira, aqui na casa do Bonfim, ali próxima à quadra poliesportiva, né? Se você encontrou, entre em contato com o Bonfim através do 77-999-18-18-46. Você repete, 77-999-18-18-46, que tem uma gratificação, tá bom? Se você encontrou essa guarda-sol, é só devolver para o nosso amigo Bonfim, beleza? Ele já o mesmo agradece. Faça essa gentileza de devolver, né? É um guarda-sol de cor verde, tá bom? O Wilson não vem hoje, viu, Bonfim? Aí não tem como eu deixar aqui para o Wilson estar anunciando, mas de qualquer forma, agradeço aí pela compreensão, né? Pois é, nosso colega Wilson ainda está de recuperando, como eu já falei, né? Que ali dança, aí Wilson dança, porta pra torar.
1: Meu Deus do céu!
0: Grande jacaré do El Chan.
2: Mentiroso!
0: Ganha, moço!
2: Mentiroso!
0: Oh, rapaz, só porque você é sobrinho do Wilson, tá defendendo. Você que não viu, você foi dormir.
2: Quem não aguenta
0: reda? Pois é, quem não aguenta reda.
2: Sai na frente!
0: Vamos lá, gente! Segura, muito obrigado, tô indo nessa, prometo voltar amanhã a partir das 9 da manhã, assim, se for na vontade do nosso bom Deus, né? E a todos, muito obrigado. Fica as duas últimas de hoje com o Se Levante Soleni e ainda Daniel, a Giripoca vai piar. Vamos lá. Aí, ó, dá pra dançar ainda, né, Quinca? Quem achou o Quinca lá dançando, eu fiquei sabendo aqui que o chinelo dele fica escutando lá longeão. Chap, chap, chap. É outro que dançarino, viu? Ele bota pra atorar na família. Quinca do cachorro, quem é?
1: Você é um pé de cana, é isso que você é?
0: Quem é? Eu?
1: 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Pé de cana miserável. E a cachaça vai te matar se você não se converter.
0: Vai, Zé da Manga. Valeu, gente. Tchau. Abraço a todos. Fui. Tchau, tchau.

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7: Meio-dia e 16.

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0: 1:10.
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0: Obrigado, gente.
1: Que honra poder cantar com vocês, participar. É um sonho que nós estamos realizando. Vocês têm uma história maravilhosa da música sertaneja. É referência para todos nós. Obrigado por essa oportunidade de cantar com vocês. Obrigado,
0: obrigado, gente. Obrigado.
2: Obrigado, beijo, gente. Obrigado, viu? Fica com Deus.
3: 1:42.

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1: 2:07.

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14: 2h35.

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5: 3 e 4.

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3: 3:33.
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0: 11.
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6: 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Olha só, tá chegando.
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6: Alô pra você, ótima tarde, boa tarde pra você.
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Você, muito boa tarde, Palmas e Monte Alto, aumente o volume, a partir de agora muito som, muita música gostosa de ouvir no seu rádio. Opa, boa tarde minha cidade linda, boa tarde Monte Alto, boa tarde Bahia, boa tarde Brasil, já estamos no ar aqui pela Rádio Visão FM, a rádio que tem o seu jeito, a rádio mais gostosa do Brasil, a princesinha aqui do sudoeste baiano. Hoje segunda-feira, a semana começando, boa semana pra você, pra toda a sua família, a semana e um mês, hein? Hoje 1º de junho de 2026, adentramos aí no mês do São João, no mês da pipoca, no mês do forró, no mês do quentão, no mês da alegria, isso mesmo, né, velho? Gente, seja bem-vindo, mês de junho.

demais, né, minha gente? Essa música, eu vou quebrar aqui o protocolo pra gente receber o mês de junho. É o melhor mês do ano, né? Mês de junho, mês da alegria, mês do São João, mês aí do forró, do quentão. Então seja bem-vindo, mês, né, do São João, mês de junho, que seja aí um mês, né, de muita alegria, de muita paz. É isso que eu desejo pra todos nós, não é isso?

0: demais, bom demais, né, minha gente? Essa daqui quebrando o protocolo, recebendo o mês de junho, programa Sintonia Brega até às 18 horas, só música brega pra gente matar a saudade. E aí, tá tudo bem, tá tudo tranquilo, tá tudo certinho? Como é que foi de festa? Foi bem? Curtiu muito? É, eu espero que sim. Eu, graças a Deus, curti só na quinta, que foi trio Parada Dura. E no sábado, né, que foi aí o Manoval. Na sexta-feira, eu estive trabalhando de Uber. Eu quero aqui agradecer a todas as pessoas, né, que confiaram no meu trabalho. Agradecer também os colegas, né, que também estiveram aí trabalhando e ganhando seu dinheiro extra, não é isso? Maravilha, então bom demais. Espero aí que a festividade foi muito boa aí pra você e pra sua família. Foi uma festa bonita, muita gente marcando presença aqui em Monte Alto. Então o relato é só positivo mesmo. Agradecer aqui mais uma vez também a gestão municipal por realizar essa grande festa aqui na nossa cidade. Parabéns mesmo, foi uma festa bonita. E agora nós estamos nativos, nossos canais já estão liberados para você participar e interagir aqui do nosso programa Sintonia Brega. 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
0: 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Bom demais, né, gente? Já são 16 horas e 21 minutos. Boa tarde pra você ligadinho aqui no nosso programa. Nosso amigo Bel, lá de Curralinho, também tá ouvindo o nosso programa. Alô, Bel, boa tarde. Abraçar aqui também meu querido amigo Sérgio, lá em Caldeirão de Dentro. Abraçar aí todo o pessoal do Baixio, conectado aqui à Rádio Visão FM, a rádio que tem o seu jeito, a rádio mais gostosa do Brasil. Deilton também tá ouvindo o nosso programa, não é isso, meu amigo? Valeu, boa tarde.
2: Boa tarde, Sandra. Aqui é Deilton da Lagoa de Canudos. Nossa, manda um alô pra nós aí, minha pedra. E uma música bem sonada de Cristiano Neves, aquela música bem do fundo do baú, bem sonada. Eu tô apaixonado, viu? Valeu, minha pedra. Vocês viram que eu tava trabalhando, tô trabalhando na rua, e tava sem tempo de mandar um lado pra você, viu? Valeu. Uma boa final de tarde pra você.

Bom demais, né, minha gente? Vamos que vamos, hoje é segunda-feira, dia 1º de junho. Agora nós vamos lá ao bairro Nova Palmas. Alô, bairro Nova Palmas, que nos escuta todos os dias aqui no nosso programa, bairro Nova Palmas. Atenção, bairro Nova Palmas. Olha só, minha gente, hoje é segunda-feira, dia 1º de junho de 2026. Hoje eu quero deixar aqui os parabéns para esse grande amigo, essa grande figura que tem um coração gigante, meu querido amigo, seu Zeca, aí do bairro Nova Palmas. Tá ouvindo o nosso programa, seu Zeca? Então, parabéns, tá bom, meu querido? Felicidades aí para o senhor, que Deus continue lhe abençoando sempre. Hoje é o aniversário aí do senhor, então parabéns, felicidades. Em nome da minha família, eu quero aqui deixar meus parabéns para o senhor, tá bom? Da minha mãe Rosalina, também da minha esposa Marta, da minha filha Isadora, seu Zeca, que todos os dias tem essa boa vontade de levar a Isadora na escola, levar, buscar. Obrigado, viu, seu Zeca, que hoje ele tá aí fazendo aniversário. Em nome aí da sua família também, em nome da sua esposa, dona Dalci, em nome da sua filha, a Marilene, em nome também dos seus netos, Zé, em nome também, como é que é o nome do outro, rapaz, que eu esqueci, em nome dos seus netos, em nome também dos seus vizinhos, seu Inácio, a Lindinha, em nome também da sua sogra, que com certeza está ouvindo aqui o nosso programa. Parabéns, viu, seu Zé? Felicidades, tudo de bom aí para o senhor, tá bom, meu querido? Felicidades.

Brasil, tá aí os parabéns pra ele, pra seu Zeca aí do bairro Nova Palmas, o aniversariante dessa segunda-feira. Parabéns, felicidades, tudo de bom pra o senhor, tá bom, seu Zeca? Bem, gente, vamos começar o nosso programa. Eu começo com o som da Roberta Miranda.

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3: Bom demais, né, minha gente? Vamos lá, já estamos de volta com a melhor programação do Brasil nessa tarde gostosa de segunda-feira. Eu quero agradecer imensamente a você que está com o radinho ligado, você em casa, você no seu trabalho, você também no seu carro. Obrigado mesmo pela carona que você me dá nesse instante, tá bom? Essa é a Rádio Visão FM, a rádio que tem o seu jeito, a rádio mais gostosa do Brasil, a princesinha do Sudoeste Baiano. Afinal de contas, meu coração é brega. Tá bom? Aqui é Sandro Ribeiro, o menino da moda boa, Brasil. Vamos lá, Júlio Nascimento, o furacão da música brega. 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

0: Bom demais, né, minha gente? 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
0: 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Bom demais, hein? Show de bola, Brasil!
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Bom demais, né, minha gente? Estamos curtindo o Sandro Lúcio, Coração Bandido. Deixa eu mandar aqui um forte abraço também para meu parceiro Wagner de Paracatu, meu querido amigo Raildo. Minha gente, está chegando a hora. Tá chegando grande momento, é neste finalzão de semana, grande evento aí no bar do nosso amigo Dazin. Olha só, você que tá ouvindo o nosso programa, coloca aí na sua agenda, porque nesse finalzão de semana a temperatura vai subir. Nós temos no sabadão, dia 6 de junho, a partir das 12 horas, torneio de sinuca. A premiação é de acordo com a arrecadação, é só os melhores, só os craques, aquela rapaziada que é apaixonada por sinuca, tá bom? E temos também lá aquela cervejinha gelada, tira gosto, e você é o nosso convidado especial, tá bom? A nossa festa começa no sábado, a partir das 12 horas, torneio de sinuca, a premiação é de acordo com a arrecadação. E no domingão nós vamos ter o torneio de xilingue mais comentado de toda essa região. É isso mesmo, dia 7, viu? A partir das 14 horas, a narração vibrante é de Sandro Ribeiro, a premiação é de R$1.200. Presença confirmada, pessoal de Monte Alto, pessoal de Cariã, e toda essa região vai estar participando conosco. E a animação da festa também ficará por conta do paredão do nosso amigo Perna. Isso mesmo, a organização da nossa amiga LN. Então você é o nosso convidado especial. 6 e 7 desse mês, desse próximo final de semana, aí no bar do nosso amigo Dazinho, no bairro Loteamento Baité, tá bom? A giripoca vai piar e o couro vai comer salteado, e você é o nosso convidado especial, tá bom? Vamos seguindo aqui o nosso programa, já são 16h45, tem mais recadinho ou tem participação, Sandro? Pronto, vamos ouvir música de Amado Batista. 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É isso, né, gente? Vamos dar sequência aqui à nossa programação. Deixa eu trazer agora para você o som do amado, mais amado Brasil, Amado Batista. Boa tarde.

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mais, né, Brasil? Estamos curtindo aí o som do Sandro Lúcio, Laço Aberto. E assim nós vamos seguindo aqui a nossa programação até às 18 horas. 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Isso, né, minha gente? 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

0: mais, né, minha gente? Vamos seguindo aqui a nossa programação. Vamos seguindo aqui a nossa programação. Já são 17 horas e 23 minutos. 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

0: 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Bom demais, deixa eu registrar aqui as participações, chegando aqui no nosso programa, vamos lá, Nessandro, a Denir Pereira Silva tá ouvindo o nosso programa, nosso amigo Valdinoi do Pinga Fogo também tá ouvindo aqui o programa Sintonia Brega, nosso amigo Bel, Marcelo também tá ouvindo aqui no nosso programa, não é isso, Marcelo? Boa tarde, meu querido, nosso ouvinte, o Marcelo.
1: Boa tarde, toca a música de Bartô Galeno. Aí para Fernando Capitão, Rez de Rua, a turma do bairro Moacir, Rez do Pinga, todos que gostaram da música, Marcelo de Torre.

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5: 5:34.

Muito bem, Brasil. Faltando 20 minutos para 18 horas. Esse é o nosso programa Sintonia Brega, sua tarde mais gostosa aqui na apresentação de Sandro Ribeiro. Vou agradecendo a você e sua família pelo carinho da audiência. Vou desejando aí uma ótima tarde e agradecendo aí sempre pelo carinho, tá bom? A gente volta a falar, se falar amanhã, terça-feira, às 4 horas da tarde. Fique com Deus, Tony Coelho, tchau, tchau, até amanhã. Fui.

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7: Vamos lá, tem mais participação aqui. 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
8: Bom dia, Clássio. 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Aqui é a Adriana do Bairro Porantes.
9: 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Viu? Valeu.
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5: 6h04.
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0: 6:33.
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0: de junho de 2026.
1: Vamos ao destaque do dia: medidas para conter a alta no preço dos combustíveis.
0: O governo oferece auxílio a refinarias nacionais e aos importadores de diesel e Petrobras anuncia desconto na venda do produto.
1: E são intensificadas ações contra preços abusivos e para garantia da qualidade dos combustíveis.
0: E ainda, saúde.
1: Em um dia de mutirão, hospitais universitários realizam mais de 52 mil procedimentos entre cirurgias e consultas.
0: Quem vai falar com a gente sobre esse trabalho é Arthur Chioro, presidente da HU Brasil.
1: Vamos saber mais também sobre o Tela Brasil.
0: Filmes, séries, desenhos animados, uma nova plataforma de streaming gratuita e com conteúdo 100% nacional.
2: Sejam muito bem-vindos e bem-vindas. O cinema é nosso e a casa é sua.
1: Hoje, na apresentação da Voz do Brasil, Mariana Jungmann e Luciano Seixas.
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1: Para conter a alta dos preços dos combustíveis desencadeada pela guerra no Oriente Médio, o governo do Brasil decidiu prorrogar por 2 meses uma série de medidas.
0: Entre elas, uma nova subvenção para conter a alta nos preços do diesel e novas ações de fiscalização.
1: A repórter Gabriela Noronha tem os detalhes dessas medidas. Boa noite, Gabriela.
3: Boa noite, Luciano, Mariana, boa noite a todos que nos ouvem. Olha, a partir desta segunda-feira, o governo passará a pagar uma subvenção de R$1,12 por litro do óleo diesel às refinarias nacionais e também aos importadores do combustível. A medida substitui 2 auxílios que se encerraram no último domingo. E também, a partir de hoje, passa a valer uma nova subvenção de R$0,35 por litro ao óleo diesel A de uso rodoviário. Essa medida substitui a desoneração de impostos sobre o combustível que perdeu a validade neste domingo. E olha, a Petrobras já informou que esse desconto está valendo e reduzindo aí o preço médio de venda para as distribuidoras de R$ 3,65 para R$ 3,30.
0: Ô, Gabriela, e em relação ao gás de cozinha, como é que fica?
3: Também foi prorrogada, Mariana, até 31 de julho. A subvenção destinada aos produtores e importadores de gás liquefeito de petróleo, o gás de cozinha. Os recursos federais para a medida foram ampliados de R$ 330 milhões de reais para R$ 660 milhões. E para o consumidor, a medida significa um benefício equivalente a R$ 11 por botijão de 13 quilos. Também foi prorrogada a desoneração dos PIS/COFINS sobre o querosene de aviação e sobre o biodiesel utilizado na mistura obrigatória ao diesel rodoviário vendido nas bombas. E o governo também ampliou a carência para o pagamento das tarifas de navegação aérea.
1: Gabriela, e sobre as fiscalizações do setor?
3: Elas continuam, Luciano. A Agência Nacional do Petróleo, Gás Natural e Biocombustíveis continuam todas essas operações de fiscalização nos estados, com foco em preços abusivos, qualidade dos combustíveis, irregularidades nas bombas e documentação. Essas irregularidades podem acarretar multas de até R$5 milhões e a interdição dos postos. Vale lembrar que as denúncias podem ser feitas pelo número 0800-970-0267. Mariana, Luciano.
0: Muito obrigada, Gabriela Noronha, pelas informações ao vivo aqui na Voz do Brasil.
1: Filmes, desenhos, documentários, um conteúdo brasileiro de graça com garantia de acesso a todos.
0: É a plataforma Tela Brasil, o streaming público e gratuito voltado à exibição de obras audiovisuais do nosso país, que foi lançado pelo governo do Brasil.
4: A Tela Brasil, plataforma pública de streaming do governo federal, estreia com mais de 550 filmes, séries, documentários e produções históricas feitas entre 1910 e 2025. O lançamento aconteceu no Rio de Janeiro, reunindo representantes do setor audiovisual com a presença do presidente Lula, que destacou a importância da cultura para o país.
5: Vai contribuir para a elevação da compreensão de um país chamado Brasil. Por que que nós somos assim? Por que que nós fazemos assim? O mais importante é a gente conhecer o nosso país por dentro, conhecer a nossa cultura, a razão das coisas que fizeram a gente chegar onde nós chegamos.
4: No catálogo tem de tudo: clássicos do cinema brasileiro, obras indicadas ao Oscar, produções infantis, conteúdos educativos, educativos e filmes indígenas e o melhor, sem assinatura, sem publicidade e com acesso gratuito pelo gov.br. O lançamento também contou com a presença da ministra da Cultura, Margarete Menezes.
6: Teremos ali uma diversidade grande da produção, desenhos animados, filmes premiados, né? Então, esse é o primeiro passo para a gente conseguir também fazer com que o povo se reconheça e fortalecer, né, a nossa identidade.
4: Por enquanto, a plataforma funciona na versão web, mas os aplicativos para Android e iPhone devem chegar nos próximos dias. A iniciativa promete colocar a rica diversidade do audiovisual brasileiro ao alcance de todos, em qualquer lugar do país.
2: A Tela Brasil é a nova casa do cinema brasileiro, de graça, no seu computador, no seu telefone, na sua vida. Sejam muito bem-vindos e bem-vindas. O cinema é nosso e a casa é sua.
4: Reportagem Vladimir Platonov.
1: No último sábado, os 45 hospitais universitários do país fizeram mais um mutirão de atendimentos para consultas e procedimentos.
0: A prioridade dessa vez foi atender idosos que já estavam na fila do SUS aguardando para cirurgias e consultas.
1: Hoje nós conversamos com o presidente da rede HU Brasil, Arthur Chiouro, para saber mais dos resultados dessa iniciativa. Boa noite, presidente, bem-vindo.
7: Boa noite. Tivemos um resultado fantástico. Estamos muito satisfeitos. Os 45 hospitais universitários federais vinculados ao MEC conseguiram neste quinto mutirão, dessa vez destinado aos idosos. Tinha sido um pedido do presidente Lula para que a gente pensasse e fizemos assim com as mulheres, o primeiro deste ano, esse segundo destinado aos idosos, e mais de 52 mil atendimentos em todo o país, 1.219 cirurgias, quase 7 mil consultas e muitos exames especializados para idosos que aguardavam às vezes 10 meses, um ano na fila de espera, encurtando o tempo de espera, né, e produzindo diagnóstico e tratamento, o que é muito bom e ajuda o programa Agora Tem Especialistas do Ministério da Saúde, reforça o SUS e ao mesmo tempo as atividades de ensino dos hospitais universitários.
0: Foram mais de 50 mil procedimentos, né?
7: Mais de 52 mil procedimentos. Nas cinco edições nós já passamos de 200 mil procedimentos nos nossos hospitais universitários. E a cada mutirão nacional, o entusiasmo, né, a integração com a comunidade, o envolvimento, né? Então, se nós tivemos, por exemplo, vários dos nossos hospitais que se articularam com as secretarias de saúde e reforçaram a vacinação dos idosos e dos familiares, além então de consultas especializadas, exames, procedimentos e muitas cirurgias, nós tivemos a oportunidade de produzir este espaço de formação dos médicos residentes, dos alunos internos da medicina, da enfermagem, porque também é um momento de formação, mas o mais importante é a diminuição do tempo de espera e, naturalmente, a oportunidade de diagnóstico. Vou dar um exemplo do que eu estou falando. A dona Amenaides Matos Pinto foi atendida no Hospital Universitário Getúlio Vargas, que foi o hospital que fez mais cirurgia dessa vez, no Amazonas, na Universidade Federal do Amazonas. Ela, 97 anos, e pôde fazer seus exames, seu atendimento. Ou seu Ângelo Costa, de 71 anos, paciente do Lauro Vanderlei, Hospital da Universidade Federal da Paraíba, em João Pessoa, que fez um procedimento muito importante, que foi a retirada de um tumor de pele, um melanoma. Então, assim, a gente oportunizar para muitos idosos este acesso a exames, ultrassom, tomografia computadorizada, ressonância, endoscopia, colonoscopia, hemodinâmica, podendo fazer atendimento, evitando complicações, e muitas cirurgias de pequeno, médio, inclusive de grande porte. Portanto, uma contribuição para o SUS, mas acima de tudo para a qualidade de vida, né, desses idosos do nosso Brasil, que tem todo o direito à saúde e são cuidados pelo governo federal através dos nossos hospitais universitários federais.
1: Como como o senhor disse, é uma estratégia para reduzir as filas do SUS, né? Vocês já conseguem medir o impacto?
7: Ah, sim. O Ministério da Saúde, que coordena toda essa ação, né, de diminuição do tempo de espera nas filas dos brasileiros e brasileiras, vem observando uma diminuição objetiva no tempo de espera, mas acima de tudo, uma ampliação da oferta. O ano passado nós batemos um recorde em todo o Brasil do número de cirurgias eletivas. O ministro Alexandre Padilha tem sempre destacado, né, essa conquista do SUS, e os hospitais universitários federais vinculados ao MEC, as universidades públicas, têm dado uma grande contribuição, porque veja, diminuir o tempo de espera, diminuir as filas, é muitas vezes garantir o diagnóstico no tempo adequado, né, e um prognóstico que garanta as pessoas poderem ter o tratamento realizado, né? Portanto, isso é fundamental, né, e é um esforço do governo federal, é a marca do Agora Tem Especialista, esse programa que veio para enfrentar esse problema muito crônico, mas que tinha se agravado durante a pandemia de Covid, trazendo ainda uma carga ainda maior de desafios para o Sistema Único de Saúde.
0: Agora, o senhor mencionou brevemente na sua resposta anterior o aspecto educativo desses mutirões, né? E eu queria voltar nisso, porque a gente está falando aqui de hospitais universitários, né? A gente tem aqui, presidente, o depoimento de um dos enfermeiros que participaram do mutirão no Rio de Janeiro. O nome dele é Cauã Henrique Silva. Vamos ouvir.
8: É muito importante, né, nesse início de carreira, participar de um mutirão como esse, porque é uma devolução para a sociedade daquilo que eles nos proporcionam, que é a oportunidade de me especializar, né? Sou formado por uma universidade pública e me especializar também por um hospital público. E garantir também promover a saúde dos idosos. E um fator muito importante é que a gente trabalha aqui com uma equipe multiprofissional. Então contamos com, além de médicos e enfermeiros, fisioterapeutas, nutricionistas, psicólogos, farmacêuticos, terapeutas ocupacionais e assistentes sociais.
0: Então existe também esse objetivo, né, presidente, de colaborar para a formação dos profissionais de saúde.
7: Ah, sim, o depoimento dele é perfeito. Foram mais de 1.100 estudantes, entre internos, residentes da medicina e das outras áreas, que aproveitam este momento como uma oportunidade ímpar de aprendizagem, de treinamento, ou seja, nós estamos formando os futuros especialistas que o SUS tanto precisa, e uma experiência que fica marcada na vida, não só dos estudantes, mas também dos seus professores, dos seus preceptores, ou seja, nós envolvemos a universidade e o SUS junto para poder dar mais saúde e qualidade de vida para a população, particularmente para os idosos.
1: Presidente, amanhã o senhor estará com o presidente Lula em Goiás para marcar o início de novas atividades lá no Hospital Universitário de Catalão. O senhor pode falar mais pra gente dos serviços prestados por lá?
7: Olha, nós estamos também muito felizes porque amanhã inauguramos oficialmente o novo Hospital Universitário de Catalão. É uma universidade federal nova, é a HU Brasil, o MEC, chegando ao Brasil profundo. Nós estamos inaugurando um hospital de 206 leitos, ele começa a ser ativado progressivamente, já com os 33 primeiros leitos já funcionando desde a semana passada, e será um hospital, à medida em que ele for sendo implementado ao longo desse ano, de alta complexidade, inclusive com atendimento oncológico, né, com atendimento das principais especialidades clínicas cirúrgicas, e por ser um hospital fundamental para uma região de 55 municípios, né, ele também proporcionará a formação dos futuros profissionais, programas de residência, que são fundamentais para que depois os formandos, os alunos de graduação, façam a residência e se fixem naquela região. Ou seja, nós estamos agindo tanto para fortalecer o SUS como o processo de formação dos especialistas. Há um investimento muito importante, o Ministério da Saúde entrou com 27 milhões, o Ministério da Educação 40 milhões, nós vamos ter só com o pagamento de pessoal um investimento de 261 milhões, ou seja, uma prioridade do governo do presidente Lula, dos Ministérios da Saúde e da Educação, que estão envolvidos diretamente através da HU Brasil, para proporcionar desenvolvimento, fortalecer o SUS, formar profissionais de saúde e também produzir ensino, pesquisa e inovação, que são papéis das universidades públicas federais e que agora se fortalece, né, nesse investimento que o governo federal está fazendo. E há aspecto muito importante, né, nós também teremos a chegada de mão de obra qualificada. Afinal de contas, nós estamos falando de 1.527 trabalhadores, né, que poderão transformar a região de Catalão num polo de desenvolvimento desenvolvimento na área da saúde e vão contribuir com o desenvolvimento econômico de toda aquela região.
0: Muito bem, nós conversamos com Arthur Chioro, presidente da Rede de Hospitais Universitários HU Brasil. Presidente, muito obrigado pela sua entrevista aqui à Voz do Brasil.
7: Eu que agradeço e espero de volta numa outra oportunidade, trazendo mais boas notícias para a saúde e para a educação do nosso país.
0: A gente vai cobrar, hein?
1: O Enem, Exame Nacional do Ensino Médio, é a principal porta de entrada para a educação superior no Brasil.
0: Dados do Ministério da Educação mostram um aumento na procura de estudantes que precisam de atendimento especializado para realizarem o exame.
1: Em 3 anos, o número triplicou e chegou a quase 90 mil em 2025, um crescimento de 191%.
0: E para tornar a prova ainda mais acessível, o edital desse ano inclui condições relacionadas aos transtornos mentais e fibromialgia.
9: O Instituto Nacional de Estudos e Pesquisas Educacionais Anísio Teixeira, o INEP, amplia o atendimento especializado no Exame Nacional do Ensino Médio, Enem 2026, e passa a incluir participantes com fibromialgia e transtornos mentais, como ansiedade e transtorno obsessivo compulsivo. A mudança consta no edital do exame e reforça a política de acessibilidade da prova. Entre as novidades, candidatos com histórico de crises de ansiedade vão poder contar com acompanhante em sala reservada. O espaço também poderá receber familiares ou profissionais responsáveis por auxiliar participantes com necessidades específicas, como alimentação e deslocamento durante a aplicação das provas. O pedido exige apresentação de laudo médico e documentação comprobatória. O Enem já oferece recursos como prova em braille, videoprova em libras, leitor de tela, tempo adicional, auxílio para transcrição e mobiliário acessível. O exame também atende gestantes, lactantes, idosos e estudantes internados em classe hospitalar. O Enem é a principal porta de entrada para o ensino superior no país e dá acesso a programas como Sisu, ProUni e Fies. Em Brasília, Claudimário Carvalho.
1: E as inscrições para o Enem seguem abertas até o dia 5 de junho pela página do participante. O prazo também vale para solicitações de atendimento especializado.
0: Alunos da rede pública têm inscrição pré-preenchida, mas precisam complementar os dados como local de prova e língua estrangeira.
1: O exame já tem data marcada e será aplicado nos dias 8 e 15 de novembro.
0: E um lembrete para estudantes do programa Pé de Meia que concluírem o ensino médio esse ano.
1: Além de não pagarem a taxa de inscrição, aqueles que participarem dos 2 dias de prova vão receber um incentivo extra de R$200.
0: O pagamento vai ser efetuado na mesma conta bancária utilizada para o recebimento das demais parcelas do programa.
1: Para mais informações, acesse enem.inep.gov.br/participante.
0: A Procuradoria da Fazenda Nacional vai passar a cobrar de forma unificada as empresas que deixam de pagar o FGTS mensal dos funcionários.
1: Somando toda essa dívida ativa no país, o valor passa de 66 bilhões de reais.
0: A expectativa é facilitar esse pagamento, reduzindo a burocracia para as empresas.
1: E garantir que os valores cheguem ao trabalhador.
10: Com a mudança, a Procuradoria-Geral da Fazenda Nacional será responsável por cobrar as empresas que deixaram de pagar valores referentes ao Fundo de Garantia do Tempo de Serviço, FGTS, dos trabalhadores. Antes, a gestão dessa cobrança era compartilhada com a Caixa Econômica Federal. Hoje, a dívida ativa do FGTS no país é de mais de 66 bilhões de reais. O objetivo de unificar a cobrança é reduzir a burocracia para as empresas, facilitando o pagamento e garantindo que os valores devidos cheguem ao trabalhador. Como explica o Procurador-Geral Adjunto de Gestão da Dívida Ativa da União e do FGTS, Theo Lucas Borges.
11: A gente já vê um aumento muito expressivo da recuperação dos créditos do FGTS e a nossa perspectiva com essa migração é que esse valor continue crescendo, porque a gente vai imprimir um ritmo muito maior nessa cobrança e a facilitação da forma de pagamento e negociação deve contribuir significativamente para o incremento do valor recuperado.
10: O FGTS funciona por meio de contas vinculadas ao contrato de trabalho. No início de cada mês, os empregadores precisam depositar o equivalente a 8% do salário de cada funcionário. Quando esses pagamentos deixam de ser feitos, entram na dívida ativa e passam a ser cobrados pela União. Até o fim do ano, uma nova função vai mostrar diretamente ao trabalhador se ele tem créditos a receber, como disse o Procurador-Geral Adjunto de Gestão da da Dívida Ativa da União, Theo Lucas Borges.
11: O crédito do FGTS não pertence à fazenda pública, pertence ao empregado, pertence ao trabalhador. Só que hoje ele tem dificuldade de saber que crédito ele tem. Nós vamos disponibilizar um canal exclusivo no portal Regularize para que qualquer brasileiro entre e verifique se tem créditos de FGTS que são de sua titularidade e estejam sendo cobrados. E nós vamos notificar esse trabalhador todas as vezes que nós recuperarmos crédito que pertence a ele.
10: As empresas que queiram consultar e regularizar os débitos devem acessar o portal de serviços da Procuradoria. O endereço é o regularize.pgfn.gov.br. A expectativa é que o processo agora seja mais ágil, levando em média 6 minutos. Reportagem Graziela Mendonça.
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0: Facilitar o acesso dos cidadãos aos serviços públicos de forma rápida, segura e ainda com economia para os cofres públicos e para a população.
1: Esses são os impactos do Conecta.gov.br, que promove troca automática de informações entre os sistemas do governo do Brasil.
0: Desde que foi criado, em 2020, o programa já acumula 15 bilhões de reais em economia.
1: E tem evitado que usuários enfrentem uma verdadeira peregrinação para emitir certidões e documentos.
13: Com Conecta.gov.br, as pessoas não precisam perder tempo nem dinheiro para buscar informações ou documentos em diferentes órgãos públicos. Não é necessário passar horas e horas indo de órgão em órgão se os registros estiverem integrados no Conecta.gov.br, programa que possibilita a troca de dados dentro do governo. O secretário de Governo Digital do Ministério da Gestão e da Inovação em Serviços Públicos, Rogério Mascarenhas, explica como a integração das bases facilita a vida de quem precisa do benefício.
14: A gente usa, por exemplo, para efeito do passe interestadual para pessoa com deficiência, a gente utiliza, né, a base do CadÚnico, integra com o CPF, integra com a informação dela lá no CadÚnico, no BPC, para você franquear a passagem daquela pessoa. Então, tudo isso hoje é tudo feito por uma integração. A gente já consegue fazer essa integração para que a pessoa tenha uso aí do serviço.
13: Se a pessoa for se inscrever num concurso público e já estiver registrada no Cadastro Único, por exemplo, a isenção da taxa de inscrição é aplicada automaticamente. Foi assim nas duas edições do Concurso Público Nacional Unificado. O Conecta.gov.br agrega, por exemplo, bancos de dados do Bolsa Família, Cadastro Nacional da Agricultura Familiar, Receita Federal, cadastros ambientais, registro de veículos, infrações de trânsito e muitos outros. Nos últimos 3 anos, já são mais de 13 bilhões de reais de economia para os cofres públicos e para a população. Desde a criação do Conecta.gov.br em 2020, o valor chega a 15 bilhões. Esse cálculo estima o gasto que a população teria com deslocamento e ausência de trabalho e a economia na administração pública caso os dados não fossem integrados. De acordo com o secretário Rogério Mascarenhas, a meta agora é ampliar a adesão dos municípios e estados ao programa. O Conecta.gov.br está disponível em todas as regiões do Brasil, com participação de 22 estados e 15 municípios. Reportagem Carlos Oliveira.
0: A Receita Federal recebeu mais de 44 milhões e 300 mil declarações de imposto de renda sobre pessoa física 2026.
1: O resultado supera a expectativa inicial de 44 milhões, um recorde para a entrega dentro do prazo que se encerrou na última sexta-feira.
0: A declaração pré-preenchida alcançou a maior participação, com quase 60% das declarações.
1: E a Receita alerta que o contribuinte que não entregou a declaração dentro do prazo deve providenciar o envio e quanto antes. A multa por atraso ou não entrega é de no mínimo R$ 165,74.
0: Mais de 1.500.000 moradores do Pará e do Amapá passam a contar com internet de melhor qualidade.
1: Foi inaugurada hoje a Infovia 03, nova rota de fibra ótica da Amazônia, que integra o programa Norte Conectado, coordenado pelo Ministério das Comunicações.
0: Com cerca de 800 quilômetros de cabos instalados no leito dos rios amazônicos, a nova Infovia cria um corredor digital entre os dois estados e amplia a capacidade de conexão para escolas, hospitais, órgãos de segurança pública, comércios e residências.
1: A tecnologia também reduz falhas no serviço e aumenta a velocidade da internet oferecida à população.
0: E essas foram as notícias do Governo do Brasil.
1: Uma realização da Secretaria de Comunicação Social da Presidência da República.
0: Com produção da empresa Brasil de Comunicação.
1: Fique agora com as notícias do Poder Judiciário e do Congresso Nacional. Boa noite.
0: Uma boa noite, até amanhã.
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17: STF determina que União apresente em 90 dias plano de desocupação da terra indígena Cachoeira Seca, no Pará.
18: STJ entende que ex-policial que sofreu ataque homofóbico ao postar foto com o namorado tem direito à indenização.
17: TST faz campanha para garantir o acesso seguro ao primeiro emprego.
18: Boa noite, eu sou Marcelo Della Libera.
17: E eu, Marcela Luiza.
18: O presidente do Supremo Tribunal Federal, ministro Edson Fachin, deu prazo de 90 dias para que a União apresente um plano de desocupação da terra indígena Cachoeira Seca, no Pará.
17: Segundo o processo, apesar de passados 10 anos da homologação da terra indígena, a retirada dos invasores não foi realizada. Pelo contrário, a situação se agravou com novas invasões, expansão do desmatamento e avanço de atividades garimpeiras.
18: O governo federal também deve criar um comitê de monitoramento externo para proteção territorial, a regularização fundiária e a atenção à saúde dos povos indígenas isolados e de contatos recentes.
17: A União ainda precisa apresentar em até 15 dias o cronograma atualizado do plano de trabalho para a criação do Parque Nacional Tanaru. A área fica em Rondônia, na fronteira com a Bolívia, e será destinada à preservação da memória do povo Tanaru.
18: Ex-policial que sofreu ataque homofóbico após publicar foto com o namorado em rede social terá direito à indenização.
17: A decisão é do STJ. Fátima Uchoa.
19: O homem publicou no Facebook uma foto beijando o namorado depois da cerimônia de formatura como soldado da Polícia Militar do Distrito Federal. Após mensagens homofóbicas, o ex-policial deixou a carreira militar e pediu reparação moral contra o autor da ofensa. Ao reformar sentença que fixou indenização de R$ 1.850, o Tribunal de Justiça do DF considerou não haver justificativa para a condenação. Já no STJ, a terceira turma estabeleceu os danos morais em R$ 10.000, avaliando que, embora os comentários ofensivos não se enquadrem nos tipos penais clássicos dos crimes contra a honra, o conteúdo e o contexto em que foram proferidos violam direitos da personalidade. A relatora foi a ministra Nancy Andrighi.
18: Aprendizagem é a palavra-chave da campanha do TST para garantir o acesso ao primeiro emprego.
17: Com o slogan Vida de Aprendiz, começar certo faz toda a diferença. A ideia é mostrar que estudo e trabalho devem seguir juntos. Mila Amaral.
20: Com foco na geração Z e no setor empresarial, a campanha mostra que é possível entrar no mercado de trabalho de forma segura, com todos os direitos garantidos e sem abandonar os estudos. A programação faz parte das ações desenvolvidas pelo Programa de Erradicação do Trabalho Infantil e de Estímulo à Aprendizagem, em alusão ao Dia Mundial contra o Trabalho Infantil, realizado em 12 de junho. Com a campanha, a Justiça do Trabalho visa conscientizar jovens e crianças sobre a importância da garantia do primeiro emprego, por exemplo.
18: A propaganda eleitoral no rádio, na televisão e na internet só começa em 16 de agosto.
17: Mas a partir de 5 de julho, os pré-candidatos já podem fazer a chamada propaganda intrapartidária. Por exemplo...
18: A propaganda eleitoral no rádio, na televisão e na internet só começa em 16 de agosto.
17: Mas a partir de 5 de julho, os pré-candidatos...

0: Justiça Federal condena poder público a recuperar o complexo histórico de Fordilândia, no Pará.
1: A ação foi movida pelo MPF, Amanda Nascimento.
2: O local foi construído em 1927 pelo empresário norte-americano Henry Ford para a exploração de borracha na Amazônia. Mas depois do fim do projeto, em 1945, as terras e benfeitorias passaram para o governo brasileiro, mas o complexo ficou abandonado. E agora, para garantir a preservação do que restou de Fordilândia, a Justiça Federal determinou a criação de um plano de recuperação e conservação para os imóveis e ruínas e a regularização das terras do distrito, que devem ser realizados de forma solidária pela União, IFAM, Governo do Pará e Município de Aveiro, sob pena de multa diária de 5 a 10 mil reais.
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0: Boa noite.
1: E até amanhã.
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5: Eu sou Paula Groba.
6: E eu sou Ricardo Nakaoka.
5: E estes são os destaques de hoje do Jornal do Senado, que começa agora.
6: Congresso analisa propostas que buscam reduzir desigualdades raciais expostas em Atlas da Violência.
5: Parlamentares defendem ação contra facções, mas alertam para a soberania do Brasil.
6: Inteligência artificial e desinformação desafiam eleições de 2026, segundo especialistas.
5: Boa noite.
6: Boa noite.
5: 3 em cada 4 vítimas de homicídio no Brasil são negras. O dado por si só revela a dimensão da desigualdade apontada pelo Atlas da Violência 2026. O levantamento mostra que pretos e pardos são as principais vítimas da violência letal no país e também a maioria das mulheres assassinadas dentro de casa.
6: No Congresso, propostas buscam financiar políticas de reparação e promoção da igualdade racial. A repórter Marcela Diniz tem os detalhes.
7: O Atlas da Violência 2026 revela que 77% das pessoas assassinadas são pretas ou pardas e 67,5% das vítimas de feminicídio também. Para a doutora em filosofia e professora Catilcia Ribeiro, os dados devem ser entendidos numa perspectiva histórica, a que leva em conta que o racismo é um princípio organizador da violência estatal e social no Brasil e que isso é herança direta dos quase 4 séculos de economia escravocrata. Catilcia cita o Fundo de Promoção da Igualdade Racial em debate no Senado e a PEC da Reparação em análise na Câmara, como contribuições que o Congresso pode dar na reparação dessas disparidades raciais.
8: Não haverá paz enquanto a maior parte da população desse país estiver submetida à subalternização econômica e à violência física. Colocar esses projetos como prioridade é demonstrar que o Parlamento está disposto a sair da retórica e passar para uma ação concreta de reconstrução do Brasil.
7: O autor da PEC que institui o Fundo de Promoção da Igualdade Racial é o senador Paulo Paim, do PT do Rio Grande do Sul.
9: O racismo estrutural ainda define o destino de milhões de brasileiros e brasileiras. É por isso que precisamos ter um instrumento concreto, permanente e com financiamento garantido para enfrentar essas desigualdades históricas.
7: A criação do Fundo de Promoção da Igualdade Racial foi proposta há 10 anos. Desde março de 2023, a PEC aguarda designação de novo relator.
5: A senadora doutora Eudócia, do PSDB de Alagoas, defendeu a criação de uma comissão parlamentar mista de inquérito, a CPMI BMG Master, para investigar supostas irregularidades no sistema de crédito consignado do INSS e a atuação de instituições financeiras envolvidas.
6: Ela afirmou que há indícios de um esquema que precisa ser apurado nas instâncias adequadas. A senadora anunciou a coleta de assinaturas para viabilizar a instalação da CPMI e pediu apoio dos parlamentares para a iniciativa.
5: E o senador Confúcio Moura, do MDB de Rondônia, comemorou acordos entre a FUNAI e o INCRA para regularizar áreas ocupadas por produtores rurais do estado. Segundo o parlamentar, a medida beneficia famílias que vivem há décadas em regiões classificadas como áreas de interesse indígena.
6: Confúcio afirmou que muitos produtores de Rondônia enfrentavam dificuldades para obter crédito rural e regularizar propriedades por causa

0: causa da indefinição fundiária. O senador destacou a atuação conjunta de parlamentares, prefeitos, técnicos do INCRA e representantes da FUNAI na construção dos acordos.
1: Então esse pessoal tava uma aflição, sem crédito, trabalhando na unha, tirando leite, plantando café, plantando cacau, fazendo suas pastagens. Tá lá dentro dessas áreas há muito tempo. Mas aí conversamos aqui, vem há uns 2 anos trabalhando, a FUNAI entendeu isso, o INCRA foi maravilhoso em apresentar os mapas.
2: 2026 será um ano de eleição marcada pela inteligência artificial e pela disputa de narrativas nas redes sociais. O desafio será garantir que a tecnologia não comprometa a confiança do eleitor.
0: Faltando 2 meses e meio para o início da propaganda eleitoral gratuita de 2026, o Conselho de Comunicação Social do Congresso debateu as regras para as campanhas políticas na internet e os riscos do uso de ferramentas de IA. A repórter Patrícia Oliveira traz as informações.
3: Em março, o TSE editou as novas regras sobre o uso de IA na propaganda eleitoral, nas postagens de conteúdo político e a responsabilidade das plataformas digitais na recomendação e moderação desse conteúdo. Maria Paula Almada, especialista em tecnologia digital, destacou a dificuldade da população em geral em diferenciar conteúdos reais dos gerados por inteligência artificial.
4: Apenas 27% dizem conseguir identificar fake news com facilidade. É difícil até para os especialistas identificarem o que é verdade e o que é manipulado.
3: Para os debatedores, o maior desafio é combater a desinformação, garantindo a liberdade do eleitor ao exercício do voto e a proteção do processo eleitoral. O advogado e professor Diogo Reis cobrou a participação do legislativo.
5: Talvez uma revisão das leis que é do tempo do Orkut e para a legislação atual, considerando o cenário de inteligência artificial generativa, redes sociais extremamente dinâmicas.
3: Nenhuma plataforma digital avaliada no Índice de Transparência de Redes Sociais oferece condições significativas de acesso a dados de anúncios, inclusive de conteúdo político eleitoral.
2: E a decisão de enquadrar o PCC e o Comando Vermelho como organizações terroristas pelo governo dos Estados Unidos abriu uma nova discussão no Senado sobre o enfrentamento ao crime organizado.
0: Parlamentares defendem medidas mais rígidas para combater o financiamento das facções, mas alertam que a cooperação internacional não pode comprometer a soberania e a autonomia das instituições brasileiras. Repórter Marcela Cunha.
6: Para o senador Sérgio Moro, do PL do Paraná, a decisão pode facilitar o bloqueio de bens das facções no exterior e ampliar a cooperação internacional contra o crime organizado.
7: Uma vitória diplomática para o Brasil. Essa classificação vai ter um impacto principalmente na facilitação do congelamento dos ativos, ou seja, dos bens dessas organizações terroristas que muitas vezes são mantidas no exterior.
6: Já o presidente da Comissão de Relações Exteriores e Defesa Nacional, senador Nelsinho Tradi, do PSD de Mato Grosso do Sul, afirmou que toda medida que ajude a melhorar a segurança pública será apoiada, mas defendeu que o Congresso discuta os limites da decisão para evitar interferência externa.
8: Ninguém aqui quer passar a mão em cima de cabeça de bandido. Agora, usar esse mecanismo para poder ferir a soberania nacional, isso nós não vamos também aceitar e não vamos admitir.
6: Nelsinho Tradi informou que pretende promover uma discussão sobre o assunto na Comissão de Relações Exteriores e Defesa Nacional e na Comissão Mista de Controle da Atividade de Inteligência. O tema já passou pelo Senado durante a análise do projeto Antifacção, que endurece o combate a organizações criminosas. Na ocasião, os senadores discutiram a tentativa de equiparar facções e milícias a organizações terroristas, mas a proposta não foi aprovada.
2: A partir de hoje, o conteúdo da Rádio Senado ganha um novo espaço para chegar ao público. Entrevistas, debates e as principais notícias produzidas pela emissora passam a estar disponíveis em uma playlist exclusiva no canal da TV Senado no YouTube.
0: Os internautas poderão acompanhar quadros do programa Conexão Senado e também do Jornal do Senado, exibido diariamente na Voz do Brasil. O repórter Rodrigo Rezende conta os detalhes.
9: Perdeu alguma entrevista do programa Conexão Senado ou quer indicar algum conteúdo? conteúdo do programa para um amigo? Ou quem sabe ouvir novamente com mais atenção o Jornal do Senado transmitido durante a Voz do Brasil? Agora você pode acessar esses e outros conteúdos da Rádio Senado em uma playlist exclusiva no canal do YouTube da TV Senado. Fernanda Nardelli, coordenadora de distribuição da Rádio Senado, ressalta que a presença da emissora no canal da TV Senado, que tem mais de 1,8 milhão de inscritos, é mais uma forma de disseminação de conteúdos do Senado para os cidadãos brasileiros, além de demonstrar a integração dos veículos de comunicação do Senado Federal.
10: Eu falo assim que é um jogo de ganha-ganha, né? A rádio vai ganhar em alcance, a TV vai ganhar na variedade de conteúdo e, assim, o nosso principal objetivo, claro, o cidadão vai ganhar tendo mais acesso aí a outros programas, outros formatos.
9: Gesiel Carvalho, apresentador do programa Conexão Senado, destaca que a iniciativa de postagem dos cortes dos quadros e entrevistas no YouTube irá facilitar a vida dos cidadãos e contribuir com o compartilhamento dos materiais.
11: Facilita muito também a vida do ouvinte que quer espalhar o nosso conteúdo e até compartilhar o Conexão do Dia se ele perdeu alguma coisa.
9: Para acessar todo esse conteúdo, basta ir até youtube.com/TV Senado, clicar na guia Playlists e localizar Rádio Senado.
0: Com edição de Paula Groba e trabalhos técnicos de João Lira, o Jornal do Senado fica por aqui. Acompanhe agora as notícias da Câmara dos Deputados. Boa noite.
2: Boa noite e até amanhã.
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13: Avança entre os deputados discussão sobre redução da maioridade penal.
14: Projeto inclui tratamento do câncer infantil em cursos nas áreas de saúde.
13: Comissão aprova novas categorias de reserva de vaga em estacionamento.
14: Boa noite. Comissão aprova aumento do número de vagas de estacionamento reservadas para pessoas com deficiência e para idosos com mais de 80 anos. A repórter Daniele Lessa tem as informações.
15: A Comissão de Desenvolvimento Urbano da Câmara dos Deputados aprovou o projeto que amplia a reserva de vagas em estacionamentos para pessoas com deficiência e faz ajustes nas regras para vagas reservadas aos idosos. Atualmente, a legislação garante pelo menos 2% das vagas para veículos que transportem pessoas com deficiência e 5% para pessoas idosas, tanto em estacionamentos públicos quanto privados. Com a aprovação do projeto, o percentual para pessoas com deficiência passa para no mínimo 3% do total de vagas, respeitando as normas de acessibilidade, como espaço adequado para a circulação de cadeira de rodas. No caso das pessoas idosas, o texto mantém o percentual mínimo de 5% das vagas, mas cria uma regra específica para estacionamentos com mais de 100 vagas. Nesses casos, deverá haver pelo menos uma vaga exclusiva para pessoas com 80 anos ou mais, posicionada de forma a garantir maior comodidade. Para o relator da proposta, deputado Saulo Pedroso, do PSD de São Paulo, o aumento no número de vagas deve acontecer junto com o respeito às normas de acessibilidade, inclusive nos estacionamentos privados.
16: Não só nos espaços públicos, nos espaços privados também. Teve até uma certa resistência em relação aos empreendimentos privados, mas a gente precisa conscientizar todo mundo que eles precisam de uma atenção especial, né, que é merecida e que a possibilidade que a gente tem aí vagas disponíveis que atendam com qualidade, com um tamanho adequado dentro da norma, é fundamental para que o dia a dia das pessoas com deficiência seja um dia a dia comum como o nosso.
15: A proposta que aumenta o número de vagas de estacionamentos reservadas para pessoas com deficiência e para idosos com mais de 80 anos altera o Estatuto da Pessoa com Deficiência, o Estatuto da Pessoa Idosa e a Lei de Acessibilidade. E agora será analisada nas comissões de Viação e Transportes e de Constituição e Justiça. Da Rádio Câmara de Brasília, Daniele Lessa.
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12: Saúde.
13: avança na Câmara projeto aprovado que inclui o tratamento do câncer infantil em conteúdo de cursos de saúde. Acompanhe na reportagem de Luiz Cláudio Canuto.
18: A Comissão de Educação aprovou o projeto que inclui a oncologia pediátrica como tema a ser tratado nas disciplinas dos cursos das áreas de saúde. A exigência seria incorporada à Política Nacional de Atenção à Oncologia Pediátrica. O projeto é do deputado Eduardo da Fonte, do PP de Pernambuco. E o texto foi aprovado com mudanças propostas pelo relator, deputado doutor Fernando Máximo, de Rondônia. Máximo explicou que a criação e a alteração do currículo dos cursos são atribuição do Conselho Nacional de Educação. Por isso, em vez de prever uma disciplina, o projeto trata o tema como conteúdo. Para ele, a mudança resolve o impedimento de mudar o currículo ao incluir a matéria como um tema transversal.
19: Porque nós sabemos que hoje o câncer infantil tem acometido milhões de crianças Brasil afora e tem levado à morte muitas delas, e um dos problemas sérios que nós temos é o diagnóstico tardio. Muitas das vezes, se a gente consegue diagnosticar numa fase mais preliminar o tumor, numa fase mais inicial, a gente acaba conseguindo tratar e curar totalmente a criança. Mas quando esse diagnóstico é feito tardiamente, infelizmente às vezes tem metástase para outros órgãos, tem mais dificuldade de diagnosticar e de tratar.
18: Pelo texto aprovado, os cursos em funcionamento teriam prazo de 12 meses a partir da entrada em vigor da lei para adaptar os currículos. A proposta vai ser analisada em caráter conclusivo pela Comissão de Constituição e Justiça. Para virar lei, precisa ser aprovada pela Câmara e pelo Senado. Da Rádio Câmara de Brasília, Luiz Cláudio Canuto.
12: Segurança Pública.
14: Relator conclui a leitura de parecer que une propostas sobre a redução da maioridade penal. A repórter Silvia Munhato acompanhou a reunião da Comissão de Constituição e Justiça da Câmara, em que o tema foi discutido.
13: As três propostas de emenda à Constituição que reduzem a maioridade penal no Brasil de 18 para 16 anos avançaram na Comissão de Constituição e Justiça da Câmara. O relator, deputado Coronel Assis, concluiu a leitura do seu relatório favorável à mudança e foram concedidas vistas aos textos. Os pedidos de vistas pelos deputados permitem que as propostas sejam discutidas e votadas após duas sessões do plenário. Os deputados que se opõem à mudança tentaram barrar o avanço por meio de requerimento de retirada de pauta, mas ele foi rejeitado por 42 votos a 7. A deputada Talíria Petrone, do PSOL do Rio de Janeiro, disse que os adolescentes que cumprem medidas socioeducativas representam menos de 2% do total de pessoas cumprindo penas.
20: Quando nós olhamos os indicadores de reincidência no socioeducativo, eles estão em torno de 13%, aqueles que voltam a cometer infrações. Quando nós olhamos para o sistema prisional, que o Supremo já disse que é um estado inconstitucional de coisas, nós vemos que há uma reincidência de quase 50%.
13: Já o deputado Kleber Verde, do Maranhão, defendeu a redução da idade.
21: Até diante de vários crimes praticados no nosso país por adolescentes, infelizmente, delinquentes, que precisam entender que uma vez envolvidos em crime, ele vai pagar por isso. Ele não pode ficar impune.
13: O deputado Coronel Assis disse que as propostas sobre a redução da maioridade penal são admissíveis perante o regramento jurídico atual. Segundo ele, a Convenção da ONU dos Direitos da Criança veda apenas penas cruéis, degradantes, prisão perpétua ou morte para crimes cometidos por menores de 18 anos. Mas ele retirou de uma das propostas dispositivos que concediam às pessoas maiores de 16 anos direitos como de casar e celebrar contratos, além de tornar o voto obrigatório. O relatório se alinha à proposta feita pelo deputado Capitão Alden, do PL da Bahia, que fala em responsabilidade penal para maiores de 16 e até 18 anos, nas hipóteses de crimes hediondos e outros crimes graves, mas exige uma avaliação individualizada sobre a compreensão do jovem em relação ao crime cometido e assegura a separação entre jovens e adultos durante a execução da pena. Atualmente, jovens maiores de 16 anos que cometem infrações graves cumprem medidas socioeducativas de internação por no máximo 3 anos. Caso as propostas sejam aprovadas da CCJ, elas terão seu mérito analisado por uma comissão especial. Da Rádio Câmara de Brasília, Silvia Munhato.
12: Trabalho.
1: Comissão de Trabalho da Câmara aprovou o retorno da assistência sindical obrigatória em rescisões de trabalho, alterando a reforma trabalhista. O texto ainda precisa ser avaliado por outras instâncias, como explica a repórter Emanuele Brasil.
4: A Comissão de Trabalho da Câmara dos Deputados aprovou proposta que retoma a obrigatoriedade da assistência sindical para validar a rescisão de contratos de trabalho de empregados com mais de um ano de serviço. A medida, que altera a consolidação das leis do trabalho, reverte uma das principais mudanças da reforma trabalhista de 2017, que havia tornado a homologação facultativa. O texto foi aprovado com mudanças sugeridas pelo relator, deputado Bongás, do PT do Rio Grande do Sul. O parecer restabelece que o instrumento de rescisão ou recibo de quitação só terá validade se firmado com a assistência do sindicato da categoria ou, na ausência deste, de uma autoridade do Ministério do Trabalho e Emprego, sem custos para o trabalhador. Segundo Bongás, a mudança visa corrigir um desequilíbrio na relação entre empregado e empregador no momento do término do contrato.
22: Quando a reforma trabalhista foi votada, eu votei contra, o sindicato foi afastado e o trabalhador ia com o patrão, ou da RH, e aí quando o cálculo era feito, muitas vezes era lesado, roubava o direito do trabalhador. Naquele momento, o sindicato precisaria estar junto. E esse projeto, ele exatamente repõe a presença do sindicato na hora da rescisão. O sindicato tem os seus técnicos e os próprios sindicalistas sabem fazer esse cálculo corretamente para nenhum trabalhador ser lesado. E esta votação que nós fizemos, que eu pude ser o relator na Comissão do Trabalho, repõe este direito para o nosso trabalhador. Nenhum trabalhador pode ser lesado.
4: Entre as medidas, o texto estabelece a intervenção sindical prévia como um procedimento necessário para demissões sem justa causa, sejam elas individuais ou coletivas. A proposta também exige que a extinção do contrato por acordo entre empregado e empregador também seja homologada pelo sindicato ou pelo Ministério do Trabalho. Além disso, o texto determina que a cláusula de arbitragem em contratos de trabalhadores com remuneração superior a 2 vezes o teto do INSS só será válida se tiver assistência sindical. A proposta deverá ser votada agora pela Comissão de Constituição e Justiça e depois pelo plenário. Da Rádio Câmara de Brasília, Emanuele Brasil.
12: Agricultura.
14: Aprova proposta que apoia práticas sustentáveis na agricultura familiar. O repórter José Carlos Oliveira explica as medidas.
23: Duas comissões da Câmara dos Deputados aprovaram um projeto de lei que inclui incentivos a práticas sustentáveis de produção agropecuária na Lei da Agricultura Familiar, que está valendo desde 2006. Se virarem lei, os incentivos de crédito e o apoio às mulheres agricultoras passarão a constar formalmente da Política Nacional da Agricultura Familiar e Empreendimentos Familiares Rurais. Relator na Comissão de Agricultura, o deputado Enderson Pinto do Pará, explica algumas das práticas sustentáveis previstas no texto.
24: Para recuperação de pastos e solos, por exemplo, que cada vez mais trabalhar práticas sustentáveis que possam garantir o aumento da produtividade e redução aí nos desmatamentos e também recuperar as áreas degradadas, para nós é fundamental. O projeto ele traz 2 viés. O primeiro, para quem faz esse tipo de prática, ele incentiva ou doação financeira, como também acesso ao crédito com juros mais reduzidos.
23: A proposta também foi aprovada na Comissão de Defesa dos Direitos da Mulher, sobretudo em relação às linhas especiais de crédito rural destinadas às agricultoras, como ressalta Enderson Pinto.
24: Ele traz algo mais diferenciado ainda para as mulheres rurais, ou seja, as mulheres que também vivem do setor agropecuário, terem acesso a um financiamento com juros ainda mais baixos, porque hoje, de forma geral, há sim essa discrepância ainda nessa questão da equidade, nesse tratamento entre os gêneros, e isso é uma preocupação.
23: O projeto de apoio a práticas sustentáveis na agricultura familiar já foi aprovado pelo Senado e depende apenas da aprovação final das comissões de Finanças e Tributação e de Constituição e Justiça da Câmara. Da Rádio Câmara de Brasília, José Carlos Oliveira.
12: Meio Ambiente.
1: A comissão aprova projeto que incentiva a reciclagem e gera desconto nas contas de luz e água. A repórter Júlia Lopes nos conta como vai funcionar.
25: O Brasil produz mais de 77 milhões de toneladas de lixo por ano e cerca de 40% desse total ainda é destinado a lixões em todo o país. Para incentivar a reciclagem e enfrentar esse problema, a Comissão de Desenvolvimento Urbano da Câmara dos Deputados aprovou uma proposta apresentada pela deputada Fernanda Pessoa, do Ceará. O projeto de lei cria o programa Recicla Clash, que prevê a concessão de um tipo de cashback ou crédito financeiro para pessoas que realizarem a reciclagem correta de resíduos sólidos. Esse valor poderá ser convertido em descontos nas contas de energia elétrica e de água. O projeto tem como objetivo reduzir o descarte irregular de materiais recicláveis no meio ambiente, promover a educação ambiental e estimular o consumo consciente. A iniciativa também busca fortalecer a participação de cooperativas e catadores de recicláveis, além de incentivar a economia circular. Segundo dados da Associação Brasileira de Resíduos e Meio Ambiente, do total de lixo produzido no país, cerca de 72 milhões de toneladas são coletadas diretamente nas residências. Para se ter uma dimensão desse volume, ele seria suficiente para cobrir aproximadamente 3.400 campos de futebol. De acordo com o texto do projeto, o funcionamento do programa começa com o cadastro do consumidor em uma plataforma digital vinculada à iniciativa. Nesse momento, a pessoa informa seus dados pessoais e associa as contas de água e de energia elétrica. Em seguida, os resíduos recicláveis devem ser levados aos pontos de coleta credenciados como cooperativas de reciclagem, ecopontos ou estabelecimentos parceiros. Na entrega, o material é pesado e registrado no sistema, gerando uma pontuação proporcional ao volume e ao tipo de resíduo reciclado. Essa pontuação acumulada é então convertida em crédito financeiro, garantindo descontos diretos nas contas de água e de luz. Após a regulamentação pelo governo federal, a gestão do programa ficará sob responsabilidade do Ministério do Meio Ambiente, em parceria com as Agências Nacionais de Energia Elétrica, a ANEEL, e de Águas e Saneamento Básico, a ANA. Para o relator da proposta, deputado Cobalcini, do MDB de Santa Catarina, a medida, que já é adotada em outros países, traz benefícios tanto para a população quanto para o meio ambiente.
3: Será importantíssimo para o Brasil, porque premia, né, quem recicla, vai receber um valor como prêmio, e premia o meio ambiente, porque nós daremos o destino correto para todo o lixo, especialmente o lixo reciclado.
25: O projeto, que busca ampliar a reciclagem correta por meio de descontos nas contas de água e luz, segue agora para análise na Comissão de Minas e Energia. Da Rádio Câmara de Brasília, Júlia Lopes.
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6: Educação.
7: Comissão aprova tratamento diferenciado para estudantes com mandatos em entidades representativas. A repórter Mônica Tati nos conta como serão as regras.
8: Universitário que exerce mandato em entidade estudantil poderá ter tratamento diferenciado na sua instituição de ensino. É o que prevê projeto em análise na Câmara dos Deputados, que estabelece métodos específicos para controle de rendimento e frequência dos estudantes que atuam em entidades representativas como a UNE, as Uniões Estaduais de Estudantes e os DCEs, os Diretórios Centrais dos Estudantes. O relator na Comissão de Educação da Câmara, o deputado Pedro Kizai, do PT de Santa Catarina, destaca a importância de garantir mecanismos que permitam que os estudantes possam conciliar seus estudos com a participação na política. Pedro Kizai explica que o projeto garante que os estudantes que compareçam a eventos oficiais, como assembleias ou congressos, possam recuperar as avaliações e o conteúdo das disciplinas em outro momento.
10: E não seja prejudicado, porque está exercendo o direito à cidadania, à organização estudantil e à defesa dos direitos dos estudantes. Isso é muito importante, porque reconhece, de um lado, a importância da escola, da educação, da sala de aula, da avaliação, mas, ao mesmo tempo, legitima e fomenta e apoia a organização estudantil, porque isso produz liderança e cidadania.
8: A proposta que prevê tratamento diferenciado para os universitários que possuem mandato em entidade estudantil ainda vai ser votado pela Comissão de Constituição e Justiça. Se for aprovado sem modificações, pode seguir direto para a sanção do presidente da República. Da Rádio Câmara de Brasília, Mônica Tati.
1: Termina agora o Jornal Câmara dos Deputados, produzido pela Rádio Câmara. O programa teve trabalhos técnicos de Wellington Teles e apresentação de Luciana Vieira e Tércia Guimarães. Boa noite para você.
7: Uma boa noite. Você fica agora com as notícias do Tribunal de Contas da União.
12: Minuto do TCU.
0: O Tribunal de Contas da União vai monitorar a eficiência de mais de 2 mil hospitais públicos em todo o país. O objetivo é identificar desperdícios, avaliar a gestão e buscar oportunidades para melhorar o uso dos recursos no setor. A iniciativa faz parte do projeto Eficiência na Saúde e vai analisar informações sobre atendimento, produção hospitalar, gestão de equipes e uso da estrutura das unidades. Hoje, a eficiência média dos hospitais do SUS varia entre 28% e 50%. Para o TCU, o cenário pode representar desperdício bilionário de recursos públicos. A cada 3 meses, as unidades com pior desempenho vão receber relatórios individualizados com alertas e sugestões de melhoria. A ideia é apoiar gestores na melhoria dos serviços prestados à população. Saiba mais.
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3: 8:01.
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1: Boa noite!
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